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2: Uma da manhã e um minuto. A continuação de uma ótima noite, de uma ótima madrugada. Obrigado pela sua companhia aí desse lado.

onde quer que esteja, para si, a continuação de uma ótima madrugada e uma ótima noite na companhia da Chilão FM. Até às 7 da manhã, como habitualmente acontece, com Jorge Sampaio.

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1: Uma da manhã e 45 minutos. 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
2: Eu gostava tanto, mas achava muito.

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1: A previsão do estado do tempo para esta terça-feira aponta para céu pouco nublado ou limpo, apresentando geralmente muito nublado no litoral a norte do Cabo Raso até meio da manhã, nebulosidade que poderá persistir em alguns locais da faixa costeira. Vento fraco, por vezes moderado de noroeste, no litoral oeste durante a tarde, há uma pequena subida da temperatura máxima mais significativa na região sul. O mar na costa sul, com ondas inferiores a 1 metro, a temperatura da água do mar ronda entre os 20 e os 23 graus. A temperatura máxima prevista para Tavira aponta para os 29 graus.
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4: Boa noite, são 2 horas. E um minuto. A continuação de uma ótima noite, de uma ótima madrugada. Obrigado pela sua companhia aí desse lado. Vamos consigo até às 7 da manhã.

obrigado pela sua companhia e pela sua preferência. Continuação de uma ótima madrugada e uma ótima noite na companhia da Chilão FM. Até às 7 da manhã, como habitualmente acontece, com Jorge Sampaio.

Boa noite. São 2:20. Até às 7 da manhã. A continuação de uma ótima madrugada. Obrigado pela boleia que nos vai dando.

Obrigado pela sua companhia e pela sua preferência. Espero que esteja a gostar da nossa escolha musical. Eu sou o Jorge Sampaio e, como sempre, vou consigo até às 7 da manhã.

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1: Boa noite. São 2 horas e 49 minutos. 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
1: A previsão do estado do tempo para esta terça-feira aponta para céu pouco nublado ou limpo, apresentando geralmente muito nublado no litoral a norte do Cabo Raso até meio da manhã, nebulosidade que poderá persistir em alguns locais da faixa costeira. Vento fraco, por vezes moderado de noroeste, no litoral oeste durante a tarde, há uma pequena subida da temperatura máxima mais significativa na região sul. O mar na costa sul, com ondas inferiores a 1 metro, a temperatura da água do mar ronda entre os 20 e os 23 graus. A temperatura máxima prevista para Tavira aponta para os 29 graus.
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4: Boa noite, são 3 horas. E um minuto. A continuação de uma ótima noite, de uma ótima madrugada. Obrigado pela sua companhia aí desse lado. Vamos consigo até às 7 da manhã.

Boa noite. São 3 horas e 20 minutos. Até às 7 da manhã, a continuação de uma ótima madrugada. Obrigado pela boleia que nos vai dando.

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Uma vez mais a todos, muito boa noite, uma excelente madrugada. Obrigado pela sua companhia e pela sua preferência. Eu sou o Jorge Sampaio e, como sempre, vou consigo até às 7 da manhã. Não.

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1: Boa noite. São 3 horas e 50 minutos. A continuação de uma boa madrugada na companhia da Gilão FM.

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1: A previsão do estado do tempo para esta terça-feira aponta para céu pouco nublado ou limpo, apresentando geralmente muito nublado no litoral a norte do Cabo Raso até meio da manhã, nebulosidade que poderá persistir em alguns locais da faixa costeira. Vento fraco, por vezes moderado de noroeste, no litoral oeste durante a tarde há uma pequena subida da temperatura máxima mais significativa na região sul. O mar na costa sul, com ondas inferiores a 1 metro, a temperatura da água do mar ronda entre os 20 e os 23 graus. A temperatura máxima prevista para Tavira aponta para os 29 graus.
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1: Bem-vindos. O Teatro Municipal António Pinheiro em Tavira apresenta em outubro uma programação de cinema com comédias, thrillers, filmes de autor e curtas-metragens. As sessões das terças de cinema realizam-se às terças a partir das 9 da noite e as do Cine Clube de Tavira às quartas-feiras a partir das 8 da noite. A programação começa já amanhã, dia 3 de outubro, com a Comédia Francesa, um filme que mostra os bastidores de um teatro parisiense antes de uma estreia marcada pelo caos e pelo humor. Já no dia 14, o Cine Clube de Tavira apresenta o filme Natal Amargo, o mais recente filme de Pedro Almodóvar, que explora as histórias íntimas e reflexões pessoais. No dia 20 chega a comédia Santo António, Casamenteiro de Lisboa, de Rubén Alves, sobre dois funcionários municipais que tentam salvar os tradicionais casamentos de Santo António para manter os seus empregos. E no dia 21 o Cineclube apresenta o filme Animal, um conjunto de curtas-metragens sobre os animais, a natureza e a relação com os seres humanos. Por fim, no dia 27 de outubro, a programação termina com Art of the Beast, Heróis Inseparáveis, um thriller de sobrevivência protagonizado por Brad Pitt. A história acompanha um veterano de guerra e o seu cão perdidos no deserto do Alasca. Os bilhetes custam 5 euros para as terças de cinema e 4 euros para as sessões do Cine Clube de Tavira. Os bilhetes podem ser adquiridos a partir da bilheteira do teatro ou da plataforma bol.pt e a programação completa está disponível no website tm-antoniopinheiro.pt. Um médico foi ameaçado com uma faca por um doente que aguardava atendimento no serviço de urgência do Hospital de Faro na tarde de domingo. Segundo o jornal Correio da Manhã, não houve registro de vítimas, com o suspeito a ser imobilizado até à chegada da Polícia de Segurança Pública, que procedeu à sua respectiva detenção. O jornal Correio da Manhã adiantou que houve várias testemunhas que gravaram um momento em vídeo, mostrando o homem a exibir uma arma branca. Num comunicado sobre a ocorrência, o Elias Algarve informou que ninguém ficou ferido, graças à pronta intervenção de um da equipa de segurança, que imobilizou o indivíduo e evitou que alguém se magoasse. Segundo a OLS, o detido recebeu os cuidados clínicos de que necessitava, tendo ficado depois sob custódia policial. O município de Tavira continua a celebrar ao longo deste mês de outubro o Mês Sénior, uma iniciativa que pretende valorizar a população sénior e promover o envelhecimento ativo, a autonomia e o combate ao isolamento social. A autarquia destaca o trabalho desenvolvido ao longo do ano em parceria com entidades locais através de projetos como o Cuida-me-te, o Lado a Lado, o Amor com Tempero 2.0 e 360 graus Saúde Mental Algarve 2.0. Estas iniciativas incluem atividades de estimulação cognitiva, apoio psicológico, exercício físico e ações de sensibilização e prevenção. O município apoia também respostas sociais, como centros de

0: conselho mais inclusivo e preparado para os desafios do envelhecimento demográfico. A Biblioteca Municipal Álvaro de Campos recebe esta terça-feira, a partir das 10 da manhã, a apresentação do livro infantil A Fila, de Sheila Vasquez. A obra acompanha uma história passada na floresta amazónica, onde vários animais se juntam numa fila para provar os queques preparados por uma preguiça. A chegada de novos vizinhos gera confusão e leva o Papa Formigas, que queria ser o primeiro a provar os doces, a enfrentar alguns desafios. Com ilustrações coloridas e uma narrativa dinâmica, o livro transmite uma mensagem sobre a importância de saber esperar, refletir e encontrar as melhores soluções. A Fila foi distinguido com o Prémio Internacional Henrique Solves para melhor álbum ilustrado. A apresentação deste livro, A Fila, de Sheila Vasquez, na iniciativa Encontro com Autores da Biblioteca Municipal de Tavira, esta terça-feira, a partir das 10 da manhã. O prazo de entrega das fotografias para o concurso Tavira em Foco termina no próximo dia 18 de outubro. Esta iniciativa desafia os participantes a mostrar, através da fotografia, o que torna a Tavira única, desde as paisagens e o património até à cultura, às pessoas e aos momentos do cotidiano. Cada participante pode apresentar até 3 fotografias, acompanhadas de uma frase que complemente cada imagem. O concurso atribui um total de 2.350€ em prémios aos 3 primeiros classificados. As candidaturas devem ser enviadas para o endereço de e-mail tavirainfoco@cm-tavira.pt ou entregues presencialmente no Museu Municipal de Tavira, no Palácio da Galeria, junto do Serviço de Turismo. Centenas de crianças até aos 10 anos participaram durante 2 dias no Hospital da Bonecada, em Vila Real de Santo António. A iniciativa teve como objetivo tornar o contacto com os profissionais e os espaços de saúde mais familiar e menos assustador. A atividade decorreu no Quartel dos Bombeiros Voluntários de Vila Real de Santo António e Castro Marim, onde as crianças puderam vestir uma bata, acompanhar os seus brinquedos em consultas e tratamentos e experimentar o papel de médicos por um dia. Sob o tema A Criança e os Sonhos, os participantes conheceram diferentes rotinas dos cuidados de saúde através de atividades lúdicas. Integrada na 2ª edição da Semana da Saúde Mental, a iniciativa foi promovida pelo Gabinete Municipal de Saúde da Câmara Municipal de Vila Real de Santo António, em parceria com a Associação de Estudantes da Nova Medical School. O Hospital da Bonecada pretende combater a chamada Síndrome da Bata Branca, ajudando a reduzir o medo e a ansiedade que algumas crianças sentem perante consultas médicas e ambientes de saúde.
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0: Antes de finalizarmos este bloco informativo, temos algumas notas, começando por uma interrupção programada de abastecimento de água da empresa municipal Tavira Verde, esta terça-feira entre as 14 e as 17 horas no Beco da Cruz, freguesia de Santa Catarina da Fonte do Bispo. É para execução de ramal de abastecimento de água, afetando o Beco da Cruz, a Travessa da Cruz e a Rua 1º de Maio. Relembramos, esta terça-feira entre as 14 e as 17 horas no Beco da Cruz, freguesia de Santa Catarina da Fonte do Bispo, para execução de ramal de abastecimento de água. Para mais informações e consulta detalhada do mapa das zonas afetadas, devem os interessados visitar o website da Tavira Verde na secção de alertas e comunicados. Pomos ponto final neste espaço de informação, desejando-lhe a continuação de uma boa semana com a sua rádio.
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5: Boa noite. São 4 horas e 8 minutos. A continuação de uma ótima noite, de uma ótima madrugada. Obrigado pela sua companhia aí desse lado. Vamos consigo até às 7 da manhã.

Ficamos assim nesta madrugada até às 7 da manhã. A continuação de uma ótima noite. Para si que está a trabalhar tal como nós, então aproveite-a da melhor forma. Bom descanso, se for caso disso.

Boa noite. São 4 horas e 24 minutos. Até às 7 da manhã. A continuação de uma ótima madrugada. Obrigado pela boleia que nos vai dando.

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Até às 7 da manhã, como habitualmente acontece, com Jorge Sampaio.

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1: Uma vez mais a todos, muito boa noite, uma excelente madrugada com a Gilão FM.

0: São 5 horas.
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2: A previsão do estado do tempo para esta terça-feira aponta para céu pouco nublado ou limpo, apresentando geralmente muito nublado no litoral a norte do Cabo Raso até meio da manhã, nebulosidade que poderá persistir em alguns locais da faixa costeira. Vento fraco, por vezes moderado de noroeste, no litoral oeste durante a tarde, há uma pequena subida da temperatura máxima mais significativa na região sul. O mar na costa sul, com ondas inferiores a 1 metro, a temperatura da água do mar ronda entre os 20 e os 23 graus. A temperatura máxima prevista para Tavira aponta para os 29 graus.
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3: Passeios na História de Tavira regressam sábado, dia 17 de outubro, pelas 10h30 da manhã, com o percurso dedicado à arquitetura modernista na cidade, com orientação de Ricardo Costa Agares, arquiteto e investigador do Instituto Universitário de Lisboa. Entre as décadas de 1930 e 1960, Tavira conheceu a construção de edifícios públicos e privados que introduziram novas formas de pensar e construir arquitetura, procurando conciliar os princípios da modernidade com as tradições locais e as características da cidade. Construções por vezes discretas, entre o edificado histórico, constituem testemunhos das transformações urbanas e sociais do século XX. Ao longo do percurso, serão abordados alguns destes edifícios, procurando compreender as circunstâncias que estiveram na origem da sua construção, as necessidades a que procuraram responder e o papel que desempenharam na vida da comunidade. A visita será também uma oportunidade para refletir sobre a importância da arquitetura modernista na identidade urbana de Tavira e na construção de uma cidade diversificada e viva. Ricardo Costa Agares é arquiteto e investigador na área da história e teoria da produção do ambiente, construído e investigador principal do Instituto Universitário de Lisboa. Lembramos que os interessados em participar, que o número máximo são 30 pessoas e que devem proceder ao preenchimento do respectivo formulário de inscrição para participar nos passeios na história de Tavira, com o tema Arquitetura Modernista em Tavira. Há mais informações no site e nas redes sociais do município. A Inculta é um projeto cultural em Tavira de 15 a 17 de outubro. Oficinas, diálogos e apresentação em palco, um projeto cultural educativo e participativo em torno da palavra e de Álvaro de Campos. A organização é da Casa Álvaro de Campos, em parceria com o município e a Escola Secundária Dr. Jorge Augusto Correia. Inculta destaca a palavra, a criação e a participação nesta primeira edição, entre outros, de Lídia Jorge. Afirmando-se como um projeto cultural, educativo e participativo, contribuindo para que Tavira seja um espaço ativo de pensamento, experimentação e encontro. A programação é aberta à palavra escrita, dita, cantada, representada e debatida. O projeto valoriza a diversidade identitária, a lusofonia, entendidas como experiências vivas de língua partilhada, cruzamento cultural e convivências entre diferenças. A programação integra a oficina e exposição de artes plásticas, os Campos de Álvaro de Campos. Os trabalhos produzidos pelos alunos serão apresentados ao público, reforçando a relação entre escola, cidade e património cultural. A inauguração da exposição acontece dia 15 de outubro. A oficina Ritmo e Poesia, do Beat ao videoclipe, aproxima a poesia moderna da cultura hip-hop e da produção audiovisual, conduzindo os participantes por processos de escrita, interpretação, criação sonora, filmagem e edição. O resultado será uma criação coletiva, relacionando as inquietações de Campos com as linguagens urbanas contemporâneas, a apresentar na abertura de evento a 17 de outubro. Este projeto da Casa Álvaro de Campos, de 15 a 17 de outubro, em Culta, é apresentado na Biblioteca Álvaro de Campos. A Galeria Municipal de São Brás de Alportela exibe até o dia 31 de outubro a exposição Água e o Mar para Mim, terceira edição. Foi inaugurada no início do mês e integrada no ciclo de exposições do município de São Brás de Alportel para este ano. Promovida pela empresa Águas do Algarve, a mostra

0: São Brás de Alportel. Feira de Caça de Mértola acontece entre 23 e 25 de outubro, na sua 17ª edição. Agora com uma nova localização, no Parque Desportivo e de Lazer Municipal. O evento apresenta um cartaz musical que inclui Matias Damásio, Dama, Buba Espinho, Bandidos do Cante e Descendentes. O programa diversificado aborda a questão da caça, mas tem muita animação ao longo destes dias. A entrada no recinto é gratuita, mantendo-se o apelo a um contributo simbólico que irá reverter a favor de uma instituição particular de solidariedade social. A edição deste ano reforça a ligação entre a cultura, natureza e desenvolvimento económico local. É este o convite de Mértola para a 17ª Feira da Caça, de 23 a 25 de outubro. Quarta Taça do Algarve XCO e Encontro Regional de Escolas. Acontece dia 18 de outubro no Campus Cotista em Tavira. É uma organização do Clube Bike Team de Tavira. Às 9 horas a partida para as escolas, às 11 horas a competição com a meta em Conceição de Tavira. Mercadinhos de Castro de Marim, Odeleite e Azinhal decorrem mensalmente. O Mercadinho na Aldeia, em Odeleite, decorre no primeiro domingo de cada mês, enquanto em Castro de Marim acontece no segundo sábado do mês, ao mesmo tempo que a Feira das Velharias. No Azinhal, há mercado no último domingo do mês. Dança até no teatro, às quartas-feiras pela manhã, de 30 de setembro a 18 de novembro. Aulas de dança para a saúde e bem-estar dos séniores. É uma iniciativa da Artificial, Associação Artística e Cultural do Algarve. Aula semanal de uma hora, fortalecimento muscular, cardiorrespiratório, flexibilidade, equilíbrio, coordenação e relaxamento, além de ajudar a criatividade e a memória. Iniciativa com apoio do município no âmbito de Equinócios 2026. As inscrições acontecem na bilheteira do Teatro Municipal de Tavira. Gestos que se tornam arte. É a exposição patente na Misericórdia, em Tavira. Um projeto multidisciplinar que reúne 14 artistas convidados do Conselho de Tavira. Foram desafiados a reinterpretar, através das diferentes linguagens artísticas, as 14 obras de Misericórdia. A exposição nasceu assim num dos mais importantes elementos patrimoniais da Igreja da Misericórdia, o conjunto de 14 painéis de azulejos executados em torno de 1760, onde se encontram representadas as 7 obras de Misericórdia, espirituais e as 7 corporais. É a representatividade destas obras que pode ser visitada durante estes meses na Igreja da Misericórdia em Tavira. Música nas Igrejas é o projeto da Academia de Música de Tavira. Acontece todos os sábados a partir das 6 da tarde. Dia 17 de outubro, Miguel Pereira ao piano, um concerto para a Ermida de São Sebastião. É o Música nas Igrejas da Academia de Música de Tavira, aos sábados, à tarde, a partir das 18 horas. Até 30 de dezembro, exposição permanente Judeus em Tavira, fragmentos de uma história, para visitar no núcleo islâmico do Museu Municipal. Até 24 de outubro, exposição Uma Árvore, da autoria de Daniel Moreira e Rita Castro Neves, para visitar no Museu Municipal de Tavira, Palácio da Galeria. Domingo 18 de outubro, a partir do meio-dia e meia, tertúlia à hora do almoço. O tema: História Económica e Social dos Primórdios até ao ano de 1800, por Eldrico Reis Conceição. É no Hotel Vila Galé, em Tavira, é uma iniciativa da Associação Internacional de Paremiologia. 103º aniversário do Núcleo de Tavira da Liga dos Combatentes. Tem um almoço convívio agendado para domingo, dia 18 de outubro, a partir do meio-dia e meia, no Hotel Vila Galé, Alba Cora. Aniversário de Álvaro de Campos. Documentário Quem é Álvaro de Campos? Com a realização de Miguel Andrade e Vítor Correia, que vão estar presentes nesta apresentação. Dia 15 de outubro, quinta-feira, às 6h30 da tarde, na sede da Armação do Artista. A celebração de Álvaro de Campos é na Armação do Artista, esta quinta-feira, 15 de outubro.
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3: Boa noite, são 5 horas e 9 minutos. A continuação.

Obrigado pela sua companhia e pela sua preferência. Continuação de uma ótima madrugada e uma ótima noite na companhia da Chilão FM. Até às 7 da manhã, como habitualmente acontece, com Jorge Sampaio.

boa noite. São 5 horas e 23 minutos. A continuação de uma ótima noite, de uma ótima madrugada. Obrigado pela sua companhia aí desse lado. Vamos consigo até às 7 da manhã.

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1: Obrigado pela sua companhia e pela sua preferência. Espero que esteja a gostar da nossa escolha musical. Eu sou o Jorge Sampaio e, como sempre, vou consigo até às 7 da manhã.

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2: Obrigado pela sua companhia e pela sua preferência. Eu sou o Jorge Sampaio e, como sempre, vou consigo até às 7 da manhã.

0: Bom dia, são 6 horas.
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2: A previsão do estado do tempo para esta terça-feira aponta para céu pouco nublado ou limpo, apresentando geralmente muito nublado no litoral a norte do Cabo Raso até meio da manhã, nebulosidade que poderá persistir em alguns locais da faixa costeira. Vento fraco, por vezes moderado de noroeste, no litoral oeste durante a tarde, há uma pequena subida da temperatura máxima mais significativa na região sul. O mar na costa sul, com ondas inferiores a 1 metro, a temperatura da água do mar ronda entre os 20 e os 23 graus. A temperatura máxima prevista para Tavira aponta para os 29 graus.
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2: Bem-vindos. O Teatro Municipal António Pinheiro em Tavira apresenta em outubro uma programação de cinema com comédias, thrillers, filmes de autor e curtas-metragens. As sessões das terças de cinema realizam-se às terças a partir das 9 da noite e as do Cine Clube de Tavira às quartas-feiras a partir das 8 da noite. A programação começa já amanhã, dia 3 de outubro, com a Comédia Francesa, um filme que mostra os bastidores de um teatro parisiense antes de uma estreia marcada pelo caos e pelo humor. Já no dia 14, o Cine Clube de Tavira apresenta o filme Natal Amargo, o mais recente filme de Pedro Almodóvar, que explora as histórias íntimas e reflexões pessoais. No dia 20 chega a comédia Santo António, Casamenteiro de Lisboa, de Rubén Alves, sobre dois funcionários municipais que tentam salvar os tradicionais casamentos de Santo António para manter os seus empregos. E no dia 21 o Cineclube apresenta o filme Animal, um conjunto de curtas-metragens sobre os animais, a natureza e a relação com os seres humanos. Por fim, no dia 27 de outubro, a programação termina com Art of the Beast, Heróis Inseparáveis, um thriller de sobrevivência protagonizado por Brad Pitt. A história acompanha um veterano de guerra e o seu cão perdidos no deserto do Alasca. Os bilhetes custam 5 euros para as terças de cinema e 4 euros para as sessões do Cine Clube de Tavira. Os bilhetes podem ser adquiridos a partir da bilheteira do teatro ou da plataforma bol.pt e a programação completa está disponível no website tm-antoniopinheiro.pt. Um médico foi ameaçado com uma faca por um doente que aguardava atendimento no serviço de urgência do Hospital de Faro na tarde de domingo. O segundo o jornal Correio da Manhã, não houve registro de vítimas, com o suspeito a ser imobilizado até à chegada da Polícia de Segurança Pública, que procedeu à sua respectiva detenção. O jornal Correio da Manhã adiantou que houve várias testemunhas, gravaram um momento em vídeo, mostrando o homem a exibir uma arma branca. Num comunicado sobre a ocorrência, a ULS Algarve informou que ninguém ficou ferido, graças à pronta intervenção de um da equipa de segurança, que imobilizou o indivíduo e evitou que alguém se magoasse. Segundo a ULS, o detido recebeu os cuidados clínicos de que necessitava, tendo ficado depois sob custódia policial. O município de Tavira continua a celebrar ao longo deste mês de outubro o Mês Sénior, uma iniciativa que pretende valorizar a população sénior e promover o envelhecimento ativo, a autonomia e o combate ao isolamento social. A autarquia destaca o trabalho desenvolvido ao longo do ano em parceria com entidades locais através de projetos como o Cuida-me-te, o Lado a Lado, o Amor com Tempero 2.0 e 360 graus de Saúde Mental Algarve 2.0. Estas iniciativas incluem atividades de estimulação cognitiva, apoio psicológico, exercício físico e ações de sensibilização e prevenção. O município apoia também respostas sociais, como centros de dia e serviços de apoio domiciliário, além de iniciativas dedicadas à saúde, à alimentação saudável e à capacitação dos cuidadores. A programação do Mês Sénior para este ano 2026 resulta do trabalho conjunto da Rede Social de Tavira, através do grupo Idade Sénior, e procura reforçar a participação, o convívio e as relações de proximidade. Com esta iniciativa, a autarquia pretende valorizar o contributo dos séniores para a comunidade e reforçar a construção de um conselho mais inclusivo e preparado para os desafios do envelhecimento demográfico. A Biblioteca Municipal Álvaro de Campos recebe esta terça-feira, a partir das 10 da manhã, a apresentação do livro infantil A Fila, de Sheila Blasquez. A obra acompanha uma história passada na floresta amazónica, onde vários animais se juntam numa fila para provar os queques preparados por uma preguiça. A chegada de novos vizinhos gera confusão e leva o Papa Formigas, que queria ser o primeiro a provar os doces, a enfrentar alguns desafios. Com ilustrações coloridas e uma narrativa dinâmica, o livro transmite uma mensagem sobre a importância de saber esperar, refletir e encontrar as melhores soluções. A Fila foi distinguido com o Prémio Internacional Henrique Solves para melhor álbum ilustrado. A apresentação deste livro, A Fila, de Sheila Blasquez, na iniciativa Encontro com Autores da Biblioteca Municipal de Tavira, esta terça-feira, a partir das 10 da manhã. O prazo de entrega das fotografias para o concurso Tavira em Foco termina no próximo dia 18 de outubro. Esta iniciativa desafia os

0: cm-tavira.pt ou entregues presencialmente no Museu Municipal de Tavira, no Palácio da Galeria, junto do Serviço de Turismo. Centenas de crianças até aos 10 anos participaram durante 2 dias no Hospital da Bonecada, em Vila Real de Santo António. A iniciativa teve como objetivo tornar o contacto com os profissionais e os espaços de saúde mais familiar e menos assustador. A atividade decorreu no Quartel dos Bombeiros Voluntários de Vila Real de Santo António e Castro Marim, onde as crianças puderam vestir uma bata, acompanhar os seus brinquedos em consultas e tratamentos e experimentar o papel de médicos por um dia. Sob o tema A Criança e os Sonhos, os participantes conheceram diferentes rotinas dos cuidados de saúde através de atividades lúdicas. Integrada na 2ª edição da Semana da Saúde Mental, a iniciativa foi promovida pelo Gabinete Municipal de Saúde da Câmara Municipal de Vila Real de Santo António, em parceria com a Associação de Estudantes da Nova Medical School. O Hospital da Bonecada pretende combater a chamada Síndrome da Bata Branca, ajudando a reduzir o medo e a ansiedade que algumas crianças sentem perante consultas médicas e ambientes de saúde.
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0: Antes de finalizarmos este bloco informativo, temos algumas notas, começando por uma interrupção programada de abastecimento de água da empresa municipal Tavira Verde, esta terça-feira entre as 14 e as 17 horas no Beco da Cruz, freguesia de Santa Catarina da Fonte do Bispo. É para execução de ramal de abastecimento de água, afetando o Beco da Cruz, a Travessa da Cruz e a Rua 1º de Maio. Relembramos, esta terça-feira entre as 14 e as 17 horas no Beco da Cruz, freguesia de Santa Catarina da Fonte do Bispo, para execução de ramal de abastecimento de água. Para mais informações e consulta detalhada do mapa das zonas afetadas, devem os interessados visitar o website da Tavira Verde na secção de alertas e comunicados. Pomos ponto final neste espaço de informação, desejando-lhe a continuação de uma boa semana com a sua rádio.
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11: Bom dia, são 6 horas e 8 minutos. Até às 7 da manhã, a continuação de uma ótima madrugada. Obrigado pela boleia que nos vai dando.

Uma vez mais a todos, muito boa noite, uma excelente madrugada. Obrigado pela sua companhia e pela sua preferência. Eu sou o Jorge Sampaio e, como sempre, vou consigo até às 7 da manhã.

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1: Vamos assim, nesta madrugada até às 7 da manhã. Continuação de uma ótima noite. Para si que está a trabalhar tal como nós, então aproveite-a da melhor forma. Um bom descanso, se for caso disso.

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1: Onde quer que esteja, para si, a continuação de uma ótima madrugada, de uma ótima noite na companhia da Gilão FM. Até às 7 da manhã, como habitualmente acontece, com Jorge Sampaio.

0: dia, são 7 horas.
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2: A previsão do estado do tempo para esta terça-feira aponta para céu pouco nublado ou limpo, apresentando geralmente muito nublado no litoral a norte do Cabo Raso até meio da manhã, nebulosidade que poderá persistir em alguns locais da faixa costeira. Vento fraco, por vezes moderado de noroeste, no litoral oeste durante a tarde, há uma pequena subida da temperatura máxima mais significativa na região sul. O mar na costa sul, com ondas inferiores a 1 metro, a temperatura da água do mar ronda entre os 20 e os 23 graus. A temperatura máxima prevista para Tavira aponta para os 29 graus.
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3: Passeios na História de Tavira regressam sábado, dia 17 de outubro, pelas 10h30 da manhã, com o percurso dedicado à arquitetura modernista na cidade, com orientação de Ricardo Costa Agares, arquiteto e investigador do Instituto Universitário de Lisboa. Entre as décadas de 1930 e 1960, Tavira conheceu a construção de edifícios públicos e privados que introduziram novas formas de pensar e construir arquitetura, procurando conciliar os princípios da modernidade com as tradições locais e as características da cidade. Construções por vezes discretas, entre o edificado histórico, constituem testemunhos das transformações urbanas e sociais do século XX. Ao longo do percurso, serão abordados alguns destes edifícios, procurando compreender as circunstâncias que estiveram na origem da sua construção, as necessidades a que procuraram responder e o papel que desempenharam na vida da comunidade. A visita será também uma oportunidade para refletir sobre a importância da arquitetura modernista na identidade urbana de Tavira e na construção de uma cidade diversificada e viva. Ricardo Costa Agares é arquiteto e investigador na área da história e teoria da produção do ambiente, construído e investigador principal do Instituto Universitário de Lisboa. Lembramos que os interessados em participar, que o número máximo são 30 pessoas e que devem proceder ao preenchimento do respectivo formulário de inscrição para participar nos passeios na história de Tavira, com o tema Arquitetura Modernista em Tavira. Há mais informações no site e nas redes sociais do município. A Inculta é um projeto cultural em Tavira de 15 a 17 de outubro. Oficinas, diálogos e apresentação em palco, um projeto cultural educativo e participativo em torno da palavra e de Álvaro de Campos. A organização é da Casa Álvaro de Campos, em parceria com o município e a Escola Secundária Dr. Jorge Augusto Correia. Inculta destaca a palavra, a criação e a participação nesta primeira edição, entre outros, de Lídia Jorge. Afirmando-se como um projeto cultural, educativo e participativo, contribuindo para que Tavira seja um espaço ativo de pensamento, experimentação e encontro. A programação é aberta à palavra escrita, dita, cantada, representada e debatida. O projeto valoriza a diversidade identitária, a lusofonia, entendidas como experiências vivas de língua partilhada, cruzamento cultural e convivências entre diferenças. A programação integra a oficina e exposição de artes plásticas, os Campos de Álvaro de Campos. Os trabalhos produzidos pelos alunos serão apresentados ao público, reforçando a relação entre escola, cidade e património cultural. A inauguração da exposição acontece dia 15 de outubro. A oficina Ritmo e Poesia, do Beat ao videoclipe, aproxima a poesia moderna da cultura hip-hop e da produção audiovisual, conduzindo os participantes por processos de escrita, interpretação, criação sonora, filmagem e edição. O resultado será uma criação coletiva, relacionando as inquietações de Campos com as linguagens urbanas contemporâneas, a apresentar na abertura de evento a 17 de outubro. Este projeto da Casa Álvaro de Campos, de 15 a 17 de outubro, em Culta, é apresentado na Biblioteca Álvaro de Campos. A Galeria Municipal de São Brás de Alportela exibe até o dia 31 de outubro a exposição Água e o Mar para Mim, terceira edição. Foi inaugurada no início do mês e integrada no ciclo de exposições do município de São Brás de Alportel para este ano. Promovida pela empresa Águas do Algarve, a mostra reúne diversas manifestações artísticas criadas a partir de chapéus de chuva transformados em peças de arte, numa abordagem criativa a temas como a importância da água e do mar, a escassez hídrica, as alterações climáticas e a poluição marinha. A iniciativa alia a cultura, a educação ambiental e a inclusão e contribui para o reforço da estratégia de educação e sensibilização ambiental do município de São Brás de Alportel. Feira de Caça de Mértola acontece entre 23 e 25 de outubro, na sua 17ª edição. agora com uma nova localização, no Parque Desportivo e de Lazer Municipal. O evento apresenta um cartaz musical que inclui Matias Damásio, Dama, Buba Espinho, Bandidos do Cante e Descendentes. O programa Diversificado aborda a questão da caça, mas tem muita animação ao longo destes dias. A entrada no recinto é gratuita, mantendo-se o apelo a um contributo simbólico que irá reverter a favor de uma instituição particular de solidariedade social. A edição deste ano reforça a ligação entre a cultura, natureza e desenvolvimento económico local. É este o convite de Mértola para a 17ª Feira da Caça, de 23

0: Sinhal decorrem mensalmente. O Mercadinho na Aldeia, em Odeleite, decorre no primeiro domingo de cada mês, enquanto em Castro Marim acontece no segundo sábado do mês, ao mesmo tempo que a Feira das Velharias. No Sinhal, há mercado no último domingo do mês. Dança até no teatro, às quartas-feiras pela manhã, de 30 de setembro a 18 de novembro. Aulas de dança para a saúde e bem-estar dos séniores. É uma iniciativa da Artificial, Associação Artística e Cultural do Algarve. Aula semanal de uma hora, fortalecimento muscular, cardiorrespiratório, flexibilidade, equilíbrio, coordenação e relaxamento, além de ajudar a criatividade e a memória. Iniciativa com apoio do município no âmbito de Equinócios 2026. As inscrições acontecem na bilheteira do Teatro Municipal de Tavira. Gestos que se tornam arte. É a exposição patente na Misericórdia, em Tavira. Um projeto multidisciplinar que reúne 14 artistas convidados do Conselho de Tavira. Foram desafiados a reinterpretar, através das diferentes linguagens artísticas, as 14 obras de Misericórdia. A exposição nasceu assim num dos mais importantes elementos patrimoniais da Igreja da Misericórdia, o conjunto de 14 painéis de azulejos executados em torno de 1760, onde se encontram representadas as 7 obras de Misericórdia, espirituais e as 7 corporais. É a representatividade destas obras que pode ser visitada durante estes meses na Igreja da Misericórdia, em Tavira. Música nas Igrejas é o projeto da Academia de Música de Tavira. Acontece todos os sábados a partir das 6 da tarde. Dia 17 de outubro, Miguel Pereira ao piano, o concerto para a Ermida de São Sebastião. É o Música nas Igrejas da Academia de Música de Tavira, aos sábados à tarde, a partir das 18 horas. Até 30 de dezembro, exposição permanente Judeus em Tavira, fragmentos de uma história, para visitar no núcleo islâmico do Museu Municipal. Até 24 de outubro, exposição Uma Árvore, da autoria de Daniel Moreira e Rita Castro Neves, para visitar no Museu Municipal de Tavira, Palácio da Galeria. Domingo 18 de outubro, a partir do meio-dia e meia, tertúlia à hora do almoço. O tema: História Económica e Social dos Primórdios até ao ano de 1800, por Eldrico Reis Conceição. É no Hotel Vila Galé, em Tavira, é uma iniciativa da Associação Internacional de Paremiologia. 103º aniversário do Núcleo de Tavira da Liga dos Combatentes. Tem um almoço convívio agendado para domingo, dia 18 de outubro, a partir do meio-dia e meia, no Hotel Vila Galé, Albacora. Aniversário de Álvaro de Campos, documentário Quem é Álvaro de Campos, com a realização de Miguel Andrade e Vítor Correia, que vão estar presentes nesta apresentação, dia 15 de outubro, quinta-feira, às 6h30 da tarde, na sede da Armação do Artista. A celebração de Álvaro de Campos é na Armação do Artista, esta quinta-feira, 15 de outubro.
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0: 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Mercados de Castro Marim, com mais dinâmica e atratividade. Mas com a mesma tradição, os mercados mensais de Castro Marim, Odeleite e Azinhal. A organização do município de Castro Marim oferece uma nova imagem, uniformizando os três mercados do concelho, atraindo um novo público e apresentando as tradições da Serra do Concelho através dos produtos, das gentes, dos costumes, da história e da música. O Mercadinho da Aldeia em Odeleite, sempre no primeiro domingo de cada mês. Em Castro Marim, no segundo sábado do mês, ao mesmo tempo que a Feira das Velharias. E no Azinhal, mercado no último domingo do mês. Visite Castro Marim e adquira o que de melhor se produz.
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1: São 7 horas e 48 minutos.

0: Bom dia, são 8 horas.
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3: A previsão do estado do tempo para esta terça-feira aponta para céu pouco nublado ou limpo, apresentando geralmente muito nublado no litoral a norte do Cabo Raso até meio da manhã, nebulosidade que poderá persistir em alguns locais da faixa costeira. Vento fraco, por vezes moderado de noroeste, no litoral oeste durante a tarde há uma pequena subida da temperatura máxima mais significativa na região sul. O mar na costa sul, com ondas inferiores a 1 metro, a temperatura da água do mar ronda entre os 20 e os 23 graus. A temperatura máxima prevista para Tavira aponta para os 29 graus.
1: Já a seguir, as notícias.
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1: Edição de Francisco Grilo.
3: Bem-vindos. O Teatro Municipal António Pinheiro em Tavira apresenta em outubro uma programação de cinema com comédias, thrillers, filmes de autor e curtas-metragens. As sessões das terças de cinema realizam-se às terças a partir das 9 da noite e as do Cine do Cubo de Tavira às quartas-feiras a partir das 8 da noite. A programação começa já amanhã, dia 3 de outubro, com a Comédia Francesa, um filme que mostra os bastidores de um teatro parisiense antes de uma estreia marcada pelo caos e pelo humor. Já no dia 14, o Cine do Cubo de Tavira apresenta o filme Natal Amargo, o mais recente filme de Pedro Almodóvar, que explora as histórias íntimas e reflexões pessoais. No dia 20 chega a comédia Santo António, Casamenteiro de Lisboa, de Rubén Alves, sobre dois funcionários municipais que tentam salvar os tradicionais casamentos de Santo António para manter os seus empregos. E no dia 21 o Cineclube apresenta o filme Animal, um conjunto de curtas-metragens sobre os animais, a natureza e a relação com os seres humanos. Por fim, no dia 27 de outubro, a programação termina com Art of the Beast, Heróis Inseparáveis, um thriller de sobrevivência protagonizado por Brad Pitt. A história acompanha um veterano de guerra e o seu cão perdidos no deserto do Alasca. Os bilhetes custam 5 euros para as terças de cinema e 4 euros para as sessões do Cine Clube de Tavira. Os bilhetes podem ser adquiridos a partir da bilheteira do teatro ou da plataforma bol.pt e a programação completa está disponível no website tm-antoniopinheiro.pt. Um médico foi ameaçado com uma faca por um doente que aguardava atendimento no serviço de urgência do Hospital de Faro na tarde de domingo. O segundo o jornal Correio da Manhã, não houve registro de vítimas, com o suspeito a ser imobilizado até à chegada da Polícia de Segurança Pública, que procedeu à sua respectiva detenção. O jornal Correio da Manhã adiantou que houve várias testemunhas, gravaram um momento em vídeo, mostrando o homem a exibir uma arma branca. Num comunicado sobre a ocorrência, a Uélias Algarve informou que ninguém ficou ferido, graças à pronta intervenção de um da equipa de segurança, que imobilizou o indivíduo e evitou que alguém se magoasse. Segundo a OLS, o detido recebeu os cuidados clínicos de que necessitava, tendo ficado depois sob custódia policial. O município de Tavira continua a celebrar ao longo deste mês de outubro o Mês Sénior, uma iniciativa que pretende valorizar a população sénior e promover o envelhecimento ativo, a autonomia e o combate ao isolamento social. A autarquia destaca o trabalho desenvolvido ao longo do ano em parceria com entidades locais através de projetos como o Cuida-me-te, o Lado a Lado, o Amor com Tempero 2.0 e 360 graus de Saúde Mental Algarve 2.0. Estas iniciativas incluem atividades de estimulação cognitiva, apoio psicológico, exercício físico e ações de sensibilização e prevenção. O município apoia também respostas sociais, como centros de dia e serviços de apoio domiciliário, além de iniciativas dedicadas à saúde, à alimentação saudável e à capacitação dos cuidadores. A programação do Mês Sénior para este ano 2026 resulta do trabalho conjunto da rede social de Tavira, através do grupo Idade Sénior, e procura reforçar a participação, o convívio e as relações de proximidade. Com esta iniciativa, a autarquia pretende valorizar o contributo dos séniores para a comunidade e reforçar a construção de um conselho mais inclusivo e preparado para os desafios do envelhecimento demográfico. A Biblioteca Municipal Álvaro de Campos recebe esta terça-feira, a partir das 10 da manhã, a apresentação do livro infantil A Fila, de Sheila Blasquez. A obra acompanha uma história passada na floresta amazónica, onde vários animais se juntam numa fila para provar os queques preparados por uma preguiça. A chegada de novos vizinhos gera confusão e leva o Papa Formigas, que queria ser o primeiro a provar os doces, a enfrentar alguns desafios. Com ilustrações coloridas e uma narrativa dinâmica, o livro transmite uma mensagem sobre a importância de saber esperar, refletir e encontrar as melhores soluções. A Fila foi distinguido com o Prémio Internacional Henrique Solves para melhor álbum ilustrado. A apresentação deste livro, A Fila, de Sheila Blasquez, na iniciativa Encontro com Autores da Biblioteca Municipal de Tavira, esta terça-feira, a partir das 10 da manhã. O prazo de entrega das fotografias para o concurso Tavira em Foco termina no próximo dia 18 de outubro. Esta iniciativa desafia os participantes a mostrar, através da fotografia, o que torna Tavira única, desde as paisagens e o património até à cultura, às pessoas e aos momentos do cotidiano. Cada participante pode apresentar até 3 fotografias, acompanhadas de uma frase que complemente cada imagem. O concurso atribui um total de 2.350 euros em prémios aos 3 primeiros classificados. As candidaturas devem ser enviadas para o endereço de e-mail tavirainfoco@cm-tavira.pt ou entregues presencialmente no Museu Municipal de Tavira, no Palácio da Galeria, junto do Serviço de Turismo. Centenas de crianças até aos 10 anos participaram durante 2 dias no Hospital da Bonecada, em Vila Real de Santo António. A iniciativa teve como objetivo tornar o contacto com os profissionais e os espaços de saúde mais familiar e menos assustador. A atividade decorreu no quartel dos bombeiros voluntários de Vila Real de Santo António e Castro Marim, onde as crianças puderam vestir uma bata, acompanhar os seus brinquedos em consultas e tratamentos e experimentar o papel de médicos por um dia. Sob o tema A Criança e os Sonhos, os participantes conheceram diferentes rotinas dos cuidados de saúde através de atividades lúdicas. Integrada na segunda edição da Semana da Saúde Mental, a iniciativa foi

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1: Antes de finalizarmos este bloco informativo, temos algumas notas, começando por uma interrupção programada de abastecimento de água da empresa municipal Tavira Verde, esta terça-feira entre as 14 e as 17 horas no Beco da Cruz, freguesia de Santa Catarina da Fonte do Bispo. É para execução de ramal de abastecimento de água, afetando o Beco da Cruz, a Travessa da Cruz e a Rua 1º de Maio. Relembramos, esta terça-feira entre as 14 e as 17 horas no Beco da Cruz, freguesia de Santa Catarina da Fonte do Bispo, para execução de ramal de abastecimento de água. Para mais informações e consulta detalhada do mapa das zonas afetadas, devem os interessados visitar o website da Tavira Verde na secção de alertas e comunicados. Pomos ponto final neste espaço de informação, desejando-lhe a continuação de uma boa semana com a sua rádio.
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11: São 8 horas e 11 minutos. Tenha uma ótima terça-feira.

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2: Aula que faltava, o apontamento semanal do professor Luís Horta. Costumamos de dizer que temos uma mente aberta, mas o que acontece quando um aluno questiona o professor, um funcionário, contraria o chefe ou alguém critica o partido em que votamos? Hoje, Luís Horta, professor, empresário, fundador da Web Faros, traz-nos uma pergunta que merece alguma honestidade na resposta. Gostamos de pessoas que pensam pela própria cabeça, mesmo quando não concordam connosco? Venha daí, professor.
3: Olá a todos. Deixe-me começar com uma pergunta. Lembra-se da última vez que alguém lhe disse "não concordo contigo"? O que fez? Ouviu o resto ou ficou logo a preparar a resposta? Bem, não precisa de responder. E se estiver a ouvir isto ao lado de alguém lá de casa, também não precisa de olhar para essa pessoa. A pergunta é para si e para mim. Porque é fácil dizer que gostamos de ouvir opiniões diferentes, que defendemos o pensamento crítico, que queremos filhos com personalidade, alunos que façam perguntas e pessoas com iniciativa nas nossas empresas. Mas depois chega um momento em que alguém usa essa liberdade para nos contrariar. E aí já exige outro esforço. Como professor e empresário, este assunto interessa-me muito. Ocupo posições em que tenho de decidir, orientar e, por vezes, dizer que não. Mas isso também me obriga a perguntar. Estou a dar espaço para as pessoas pensarem ou apenas para confirmarem aquilo que eu já decidi? Vamos começar pela escola. Imagine que um aluno me diz: "Professor, não concordo com isso." Falta-me ao respeito? Só com esta frase eu diria que não. Preciso de ouvir o resto. Perceber como falou, o que está a questionar e que razões tem. Pode ter percebido mal. Pode estar enganado. Pode até estar a tentar provocar. Mas também pode ter encontrado uma falha na minha explicação. E eu tenho de deixar essa possibilidade em aberto. Se lhe digo que deve pensar pela sua própria cabeça, não posso ficar ofendido só porque essa cabeça chegou a uma conclusão diferente da minha. Claro que há regras. Um aluno não pode interromper constantemente, insultar ou impedir outros de aprender. Defendo a autoridade do professor, mas quero conseguir distinguir uma pergunta incómoda de uma falta de respeito. Até porque um aluno pode fazer uma boa pergunta de uma forma pouco adequada. Nesse caso, posso corrigir a forma e, ainda assim, responder à pergunta. Uma coisa não impede a outra. Agora levemos isto para casa. Dizemos aos filhos: "Não vais atrás dos outros. Tens de pensar por ti. Tens de saber dizer que não." Muito bem. Até ao dia em que nos dizem que não a nós. Aí apetece perguntar onde é que foram buscar aquele feitio. Bom, talvez tenhamos dado mais linha. Não estou a dizer que os filhos devem decidir tudo. Há decisões que pertencem aos pais. Há responsabilidades que são nossas. Nem cada jantar precisa de uma assembleia, nem a hora de ir para a cama precisa de uma campanha eleitoral. Mas podemos ouvir uma objeção e manter uma regra. Podemos explicar uma decisão sem perder a autoridade. E também podemos reconhecer que, naquele caso, talvez tenhamos exagerado. Na empresa, acontece algo semelhante. Imagino que apresento uma ideia à equipa e alguém me diz: "Luís, acho que isso não vai funcionar." Não é a resposta mais agradável de ouvir quando estamos entusiasmados com uma ideia. Mas quer que a pessoa fale ou que fique calada? Quer saber do problema enquanto ainda posso corrigir alguma coisa ou prefiro descobri-lo depois, quando já me custou tempo e dinheiro? Naturalmente, espero argumentos. Dizer mal de todas as ideias dos outros não é, por si só, uma grande demonstração de inteligência. Mas, se peço com sinceridade, tenho de saber recebê-la. Se a pessoa discorda e eu a interrompo, a ridicularizo ou lhe recordo quem é o chefe, para a próxima talvez já não diga nada. E depois Posso sair da reunião muito satisfeito porque toda a gente concordou comigo. Ou, pelo menos, ninguém se deu ao trabalho de discordar. Não é bem a mesma coisa. Agora vamos a um terreno onde esta conversa aquece depressa. Política, imigração, religião. Conseguimos falar destes assuntos sem começar logo a distribuir rótulos? Há uma frase que resume a contradição que quero pôr em cima da mesa. Viva a democracia, desde que concordes comigo. Dito assim tem graça. Mas imagina alguém a dizer: eu respeito a opinião de toda a gente. Agora quem vota naquele partido só pode ser ignorante. Então respeita a opinião de toda a gente ou só a de quem vota como ele? E atenção, não estou a pensar num partido em particular. Estou a propor um teste que cada um pode fazer ao seu próprio comportamento. Quando o resultado nos agrada, elogiamos a escolha das pessoas. Quando não nos agrada, conseguimos aceitar que fizeram uma escolha diferente da nossa. Ou decidimos logo que foram enganadas e não sabem pensar. Podemos criticar uma escolha, podemos considerar uma proposta errada, injusta ou perigosa. Mas temos de explicar porquê. Chamar ignorante a quem a defende não faz esse trabalho por nós. E aceitar um resultado eleitoral não significa ficar calado durante os anos seguintes. Podemos concordar, discordar, questionar, exigir explicações. Quem ganha também não recebe um certificado de razão para tudo o que fizer. Da mesma forma, se quer liberdade para questionar as escolhas dos outros, tenho de aceitar que questionem as minhas. Mesmo quando me estraga a boa disposição. Pensemos, por exemplo, na imigração. Se alguém defende maior controle, quero ouvir que medidas propõe e como pretende aplicá-las. Não quero concluir, só por isso, que odeia estrangeiros. Se alguém defende maior abertura, quero perceber como responde às questões da integração, da habitação e dos serviços públicos. Também não quero despachar a pessoa com um "não percebes nada disto". As duas posições têm de aceitar perguntas difíceis. E, na religião, consigo respeitar a liberdade de uma pessoa a acreditar e, ao mesmo tempo, questionar uma ideia ou uma prática religiosa. Agora, preciso saber do que estou a falar. Estou a criticar uma prática concreta? Estou a atribuir o mesmo comportamento a todas as pessoas daquela religião? Isso faz diferença. É aqui que a conversa exige algum trabalho. Obriga-nos a ser precisos, a explicar e às vezes a reconhecer que não sabemos o suficiente. É mais fácil colar um rótulo e ir embora. Mas o que é que esclarecemos? E depois há aquela frase que aparece quando a conversa começa a apertar. É a minha opinião. Está bem, mas a conversa não acaba aí. Se eu apresentar um número, podem pedir uma fonte. Se eu fizer uma acusação, podem pedir-me fundamentos. Se me contradisser, podem mostrar-me onde. Ter direito a uma opinião não me dá o direito de exigir que ninguém a conteste. Mas também não significa que todos os argumentos tenham o mesmo valor. Não precisamos de dar metade da razão a cada pessoa só para parecermos equilibrados. Precisamos de olhar para o que cada um representa. E podemos concluir que cada uma delas está errada. Agora, uma coisa é dizer isto está errado por estas razões. A outra é dizer tu és um idiota. Na primeira ainda temos um assunto para discutir. Na segunda já estamos a atacar a pessoa. E se alguém vai ao nosso perfil procurar uma fotografia, a nossa profissão ou uma publicação antiga para tentar diminuirmos, vale a pena perguntar o que é que isso acrescenta à conversa. Se estamos a discutir educação, o meu corte de cabelo não resolve a divergência. Pode merecer uma conversa à parte, mas deixamos isso para outro episódio. O problema é que também nos cabe olhar para as respostas que nós próprios escrevemos. Antes de publicar, podemos fazer uma experiência. Retirar o insulto, a piada e os adjetivos. O que sobra? Ainda lá está um argumento? Ou apenas a vontade enorme de dar uma resposta que magoasse? Eu não acho que tenhamos de aceitar tudo com um sorriso. Podemos ser firmes, podemos usar ironia e podemos terminar uma conversa. Se quiseres discutir o assunto, discutimos. Se for para me insultar, ficamos por aqui. É um limite perfeitamente compreensível. Mas convém não confundir o desconforto de sermos contrariados com o ataque de sermos insultados. São coisas diferentes. E convém também deixar uma porta aberta à possibilidade de mudarmos de opinião. Consegue dizer, nesse ponto tens razão, a uma pessoa de quem não gosta? Não é tão simples como parece. Porque se for um amigo a apresentar um bom argumento, é fácil reconhecê-lo. Mas se for alguém com quem já discutimos 10 vezes, talvez nos custe mais. Mas o argumento não fica pior por ter saído daquela boca, tal como uma ideia nossa não fica melhor só por ser nossa. E se queremos que os outros saibam reconsiderar, também temos de lhe dar espaço para isso. Se alguém nos diz, pensei melhor e reconheço o que estava errado, não precisamos de aproveitar para lhe fazer uma festa de humilhação. Basta continuar a conversa. Para terminar, deixo-lhe uma pergunta. Escolha uma convicção sua, uma daquelas que costuma defender com força, e pergunta a si próprio, o que me faria mudar de opinião? Uma informação que ainda não tenho? Uma explicação melhor? Uma experiência diferente? Se a resposta for nada, talvez valha a pena demorar-se um pouco nessa resposta. Eu quero poder discordar de um aluno, de um colega, de alguém da minha equipa ou de quem comenta uma publicação minha. E quero que essas pessoas também possam discordar de mim. Isso não nos dispensa de respeito, de responsabilidade ou de argumentos. Mas exige que aceitemos ouvir uma conclusão de que não gostamos. Por isso, da próxima vez que dissermos gosto de pessoas que pensam pela própria cabeça, tentemos acabar a frase. Mesmo quando não pensam como eu. E é aí que começa a parte difícil. Muito obrigado.
2: Uma pergunta para levar deste apontamento. Quando alguém nos contraria, damos espaço à resposta ou fazemos a pessoa arrepender-se de ter falado? Luís Horta deixou-nos este desafio. Na escola, no trabalho, em casa e nas conversas em que custa mais manter a calma. Não precisamos de acabar de acordo, mas podemos acabar a perceber melhor por que razão discordamos. Obrigada por estar desse lado, professor Luís Horta. Até para a semana.
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dava atendimento no serviço de urgência do Hospital de Faro na tarde de domingo. O segundo jornal Correio da Manhã, não houve registro de vítimas, com o suspeito a ser imobilizado até à chegada da Polícia de Segurança Pública, que procedeu à sua respectiva detenção. O jornal Correio da Manhã adiantou que houve várias testemunhas que gravaram um momento em vídeo, mostrando o homem a exibir uma arma branca. Num comunicado sobre a ocorrência, a UELS Algarve informou que ninguém ficou ferido, graças à pronta intervenção de um elemento da equipa de segurança, que imobilizou o indivíduo e evitou que alguém se magoasse. Segundo a UELS, o detido recebeu os cuidados clínicos de que necessitava, tendo ficado depois sob custódia policial. O município de Tavira continua a celebrar ao longo deste mês de outubro o Mês Sénior, uma iniciativa que pretende valorizar a população sénior e promover o envelhecimento ativo, a autonomia e o combate ao isolamento social. A autarquia destaca o trabalho desenvolvido ao longo do ano em parceria com entidades locais, através de projetos como o Cuida-me-te, o Lado a Lado, o Amor com Tempero 2.0 e 360 Graus Saúde Mental Algarve 2.0. Estas iniciativas incluem atividades de estimulação cognitiva, apoio psicológico, exercício físico e ações de sensibilização e prevenção. O município apoia também respostas sociais, como centros de dia e serviços de apoio domiciliário, além de iniciativas dedicadas à saúde, à alimentação saudável e à capacitação dos cuidadores. A programação do Mês Sénior para este ano 2026 resulta do trabalho conjunto da rede social de Tavira, através do grupo Idade Sénior, e procura reforçar a participação, o convívio e as relações de proximidade. Com esta iniciativa, a autarquia pretende valorizar o contributo dos séniores para a comunidade e reforçar a construção de um conselho mais inclusivo e preparado para os desafios do envelhecimento demográfico. A Biblioteca Municipal Álvaro de Campos recebe esta terça-feira, a partir das 10 da manhã, a apresentação do livro infantil A Fila, de Sheila Vasquez. A obra acompanha uma história passada na floresta amazónica, onde vários animais se juntam numa fila para provar os queques preparados por uma preguiça. A chegada de novos vizinhos gera confusão e leva o papo formigas, que queria ser o primeiro a provar os doces, a enfrentar alguns desafios. Com ilustrações coloridas e uma narrativa dinâmica, o livro transmite uma mensagem sobre a importância de saber esperar, refletir e encontrar as melhores soluções. A Fila foi distinguido com o Prémio Internacional Henrique Solves para melhor álbum ilustrado. A apresentação deste livro, A Fila, de Sheila Vasquez, na iniciativa Encontro com Autores da Biblioteca Municipal de Tavira, esta terça-feira, a partir das 10 da manhã. O prazo de entrega das fotografias para o concurso Tavira em Foco termina no próximo dia 18 de outubro. Esta iniciativa desafia os participantes a mostrar, através da fotografia, o que torna Tavira única, desde as paisagens e o património até à cultura, às pessoas e aos momentos do cotidiano. Cada participante pode apresentar até 3 fotografias, acompanhadas de uma frase que complemente cada imagem. O concurso atribui um total de 2.350 € em prémios aos 3 primeiros classificados. As candidaturas devem ser enviadas para o endereço de e-mail tavirainfoco@cm-tavira.pt ou entregues presencialmente no

0: por cá.
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8: São 9 horas e 9 minutos. Tenha uma ótima terça-feira.

0: está a ter domínio e bastante importância no tema do envelhecimento saudável.
1: E ativo, como se chama
0: e
1: também.
0: Ativo.
1: Também,
0: sim.
1: É verdade.
0: Saúde, ativo.
1: Sim, sim, mesmo.
0: Nós normalmente quando falamos aqui do envelhecimento ativo e saudável, já tenho falado então aqui em alguns dos nossos outros apontamentos, nós falamos muitas vezes da perda da massa muscular, que acontece inevitavelmente com o decorrer da idade. E isso, pois, agora vou colocar aqui uns termos técnicos. Não quer demais também a pessoa aprender a informação.
1: Estamos aqui para isso.
0: Sim, se calhar quando vê na internet ou vai até a consultas e utilizam estes termos assim todos XPTO, ficam logo com esse conhecimento. Nós normalmente chamamos de sarcopenia à perda da massa muscular que se dá com o envelhecimento, ou seja, ao longo do tempo. E nós então falamos muito disso na questão do

0: o de envelhecimento saudável, com a questão da diminuição da força, de todas as alterações que o nosso corpo vai sofrendo ao longo da idade, com a perda do equilíbrio, os tempos de reação, vamos entrar por aí, é o tema principal do nosso apontamento de hoje, a questão da nossa saúde óssea, que nós vamos tendo então também perdas de densidade óssea, osteopenias, depois mais tarde pode-se vir a desenvolver casos mais severos, osteoporose, e então isto nós olhávamos sempre nesse aspecto, e o que é que agora vê-se aqui a estudar e vê-se então a concluir que também é bastante relevante na questão do envelhecimento saudável. Então surgiu aqui um novo tema, que eles ainda não têm assim um nome português, e então chamam de powerpenia. O que é isto da powerpenia? A pessoa pode ter muita força, não ter estes problemas ainda de termos de problemas ósseos, da força, do equilíbrio e assim, mas já se perguntaram e já notaram que às vezes os exercícios e os movimentos que fazem assim de forma mais lenta? Ou eu levanto-me da cadeira, nunca tive dificuldade a levantar-me da cadeira, epá, mas noto que já me vou levantando mais devagarinho, ou subir as escadas, antes subia com mais rapidez, hoje em dia sei que tenho de caminhar ali e subir um pouco mais devagar, mas sei que tenho a força para isso, sei que ainda não me canso tanto em termos respiratórios, mas noto que já estou a ficar então aqui um pouco mais lento. E então é onde entra esse conceito, que é a powerpenia, que é a perda de explosividade dos exercícios e dos movimentos que nós fazemos. Supondo, uma pessoa está quase a cair, tem aquele tempo de reação de colocar ali o pé. Há pessoas que estão a cair e ainda vão ali dando uns passos à frente, ai, cai, cai, cai, mas lá se conseguem voltar então à posição de pé. Mas levaram ali com mais dificuldade a voltar à postura.
1: Às vezes muita questão do equilíbrio também, não é?
0: Exatamente, sim, e entra um pouco por aí. Por isso, eu vou cair, mas tenho logo aquela reação de pôr o pé. Ok, já passou? Está tudo controlado. E outras pessoas ficam ali, ai, vai, não vai, vai, não vai. Ok, não caí, felizmente, mas demorou um pouco mais tempo para se recompor. E aí é onde entra essa questão da explosividade e da powerpenia. E as pessoas podem confundir, se forem pensar, ai, mas isso é força, é capacidade, então de eu pôr ali bem a perna e estabilizar. Não. Porque a força está lá porque a pessoa não caiu, mas a velocidade e a capacidade que a utilizou é que está um pouco comprometida. Por isso, nós temos de diferenciar estas duas componentes porque elas são diferentes. A questão da força muscular e da potência. É o que nós chamamos da capacidade física em si, é a potência muscular. Também podemos dar outro exemplo, que já tinha falado da cadeira. A pessoa senta-se, levanta-se mil e uma vezes, há pessoas, independentemente da idade, até mesmo pessoas mais velhas, estamos a falar da questão do envelhecimento, sobe e desce super rápido. Mas há outras que têm, às vezes, até de jogar ali um bocadinho a mão à pernoca. É a questão da potência, que a pessoa vai perdendo esta componente da rapidez. Isto vem com estudos científicos e então pergunta-se, então como é que eu posso avaliar esta questão da potência? Se eu tenho força para fazer as coisas, mas de forma, estou assim de forma mais lenta a fazê-las, como é que podemos avaliar? Pronto, e aí já entramos nós, os técnicos de exercício físico, mas as pessoas também ficam com esse conhecimento e podem experimentar. Há várias formas que podemos medir, e o que vai ditar as avaliações que nós vamos aplicar nas pessoas é consoante as suas características físicas e a sua individualidade. Nós somos todos diferentes, os nossos corpos e as nossas capacidades são diferentes. A gente tem os mesmos músculos, as mesmas articulações, mas como elas se mexem, são diferentes de cada pessoa para pessoa. E isso tem vários fatores. Fator da idade, temos de ter em conta isso. Fator de prática de exercício físico, se a pessoa é fisicamente ativa ou se é sedentária, ou se apresenta algumas limitações físicas, ou seja, questões de lesões, passou por uma cirurgia e que acabam então por limitar a pessoa. Pessoas que não apresentam grandes limitações, nem dor nem desconforto, um dos testes que se pode aplicar para medir a sua potência, a sua capacidade de reagir, de reação, é com saltos. Ai, mas as pessoas mais velhas não podem saltar. Isso é mito. Depende de caso para caso. Já está comprovado que ter treinos de pliometria, traduzindo treininhos com saltos. Não precisa de fazer salto em distância, como a gente pensa logo,

0: os atletas de correr e depois mandam-se para a areia, as pessoas pensam logo isso, ai, não tenho de saltar como atleta. Não. O milímetrozinho, o centímetrozinho que nós já tiramos os pés do chão em salto, que aterramos, isso já é treino. Isso já é exercício. E já foi estudado que treino de pliometria e salto ajuda na saúde óssea. Ou seja, nós vamos ter mais desenvolvimento de ósseo se formos fazendo este tipo de treinos. Não precisa saltar dois pés, pode saltar um pezinho a outro.
1: Um cada vez.
0: Com um pequeno impacto. E isso já é treino. Por isso, pessoas que não apresentam grandes limitações, dá para aplicar testes com salto. Ver então a reação da explosão da pessoa. Dor no joelho, artrose, não posso saltar, coluna dói, o meu corpo é mais frágil, pronto, então já não posso avaliar isso. Pode sim, senhora. Existem testes que é simplesmente o sentar e levantar da cadeira, o padrão de agachamento, o quão rápido e quantas repetições é que a pessoa consegue fazer sem qualquer tipo depois de dor, desconforto, e isso é questão avaliada. Mas isso é da nossa parte dos técnicos, mas ficam com esse conhecimento. Pronto, em termos de análise, gosto de falar sempre aqui um bocadinho de percentagens também, a perda da potência está relacionada não só pelas questões físicas, pronto, de lesões, dor, desconforto, mas também por outros problemas de saúde. Pessoas que têm problemas neurológicos e estudaram pessoas com doença de Parkinson, acabam por ter um decréscimo de potência, ou seja, de rapidez a realizar os movimentos.
1: E poder de reação?
0: Maior, sim. Sim. E então isto também se veio depois a estudar com estas coisas. Também acabaram também por estudar pessoas com diabetes de tipo 2, que também é uma das doenças que pode mexer também com o trabalho de potência. A sarcopenia, pronto, a perda da massa muscular, e se a pessoa tiver uma capacidade muscular um bocado mais inferior em relação à tal pessoa, depois a potência também. Mas veio-se a comprovar que das primeiras componentes físicas que nós perdemos com o envelhecimento, e antigamente falava-se muito da força, perde logo a força, uhum. E vê-se a descobrir que a potência muscular, ou seja, a rapidez com que fazemos os movimentos, decresce muito mais rapidamente,
1: sim.
0: Em relação à força. Isto está a ser aqui um bocadinho novidade para quem é aqui
1: do meio,
0: tempo.
1: Sim.
0: Pronto, então vamos ao nosso ponto, o que é que eu venho aqui fazer, explicar de que maneira é que entra a prática de exercício físico. Para treinarmos, o que é que podemos fazer, se já sentem que há essa dificuldade, ok, eu sinto, se calhar se for avaliar, realmente não estou muito bem, o que é que eu faço? Então, em termos de estudos, em termos de treino, nós falamos muito da questão do treino de força, treino com resistência, peso do corpo, os halterzinhos, os elásticos, e é muito bom, claramente, principalmente para as questões da perda de massa muscular. Mas em termos de treino de potência, é recomendado fazermos treinos mantendo os exercícios que fazemos da força, por exemplo, o agachamento, o subir e o descer da cadeira, que nós normalmente fazemos de forma mais lenta, controlada, para fatigar um pouco mais o músculo, mas em contextos de potência temos de fazer os exercícios mais rápido. Senta e levanta rápido. Vai. Em contexto de, por exemplo, caminhadas, o subir o joelho, o descer, os braços, para trabalharmos essas componentes de potência, tem de ser exercícios mais rápidos, ou seja, explosivos. Sobe o joelho e desce. Mais rápido. Com mais dinâmica em si.
1: Exato,
0: isso vai estimular depois a parte muscular e vamos desenvolver então essa potência, e a longo prazo, claramente, a pessoa já vai ter uma capacidade de reação de estou quase a cair. Mete ali o pé.
1: Sim.
0: Uau, olha, hoje foi rápida.
1: Mais percepção, no fundo, não é?
0: Sim. Fazer as coisas com mais agilidade. Tempo de reação, nós chamamos de tempo de reação. Reagir logo.
1: Sim.
0: E isto não é só a questão neural, a gente concentrar-se, mas também, pois, inconscientemente, o corpo.
1: Sim.
0: Fiz rápido. Isto, então, para concluir, e é bom também a gente ter estes updates, estas atualizações em relação ao envelhecimento, que claramente que é importante continuarmos a trabalhar todas as componentes. Nós já viemos falando aqui dos nossos apontamentos, da questão da força, da coordenação, do equilíbrio, mas esta componente de potência também é bastante importante, e vê-se a comprovar que ainda é muito mais relevante do que as outras componentes físicas. Por isso, ai, não dói nada e tal. Olha, vou fazer as coisas mais rápido. Aqui mexendo mais rápido. Vai. Ai, mas eu não consigo tanto. Faz devagarinho,
1: ao
0: seu ritmo, claramente. Isto tem de ser adaptado também consoante a pessoa. Cada pessoa.
1: E situação, se a pessoa é mais ou menos.

0: não é, dinâmica no que faz e até progressivamente com essa atividade vai ganhando esse
1: ritmo. Sem dúvida, uma pessoa que não está habituada a exercitar-se e principalmente estas componentes assim de mais agilidade, coisas mais rápidas, vai sentir logo diferenças.
0: É, olha que bom, que bela dica. Portanto, neste mês especial para toda a gente em geral e hoje pensa, este mês pensando nos séniores.
1: Exatamente.
0: Nem mais. Beatriz, obrigada.
1: Obrigada, eu.
0: Até para a semana.
1: Beijinhos.

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0: Bom dia, são 10 horas.
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2: Passeios na História de Tavira regressam sábado, dia 17 de outubro, pelas 10h30 da manhã, com o percurso dedicado à arquitetura modernista na cidade, com a orientação de Ricardo Costa Agares, arquiteto e investigador do Instituto Universitário de Lisboa. Entre as décadas de 1930 e 1960, Tavira conheceu a construção de edifícios públicos e privados que introduziram novas formas de pensar e construir arquitetura, procurando conciliar os princípios da modernidade com as tradições locais e as características da cidade. Construções por vezes discretas, entre o edificado histórico, constituem testemunhos das transformações urbanas e sociais do século XX. Ao longo do percurso, serão abordados alguns destes edifícios, procurando compreender as circunstâncias que estiveram na origem da sua construção, as necessidades a que procuraram responder e o papel que desempenharam na vida da comunidade. A visita será também uma oportunidade para refletir sobre a importância da arquitetura modernista na identidade urbana de Tavira e na construção de uma cidade diversificada e viva. Ricardo Costa Agares é arquiteto e investigador na área da História e Teoria da Produção do Ambiente, construído e investigador principal do Instituto Universitário de Lisboa. Lembramos que os interessados em participar, que o número máximo são 30 pessoas e que devem proceder ao preenchimento do respectivo formulário de inscrição para participar nos passeios na história de Tavira, com o tema Arquitetura Modernista em Tavira. Há mais informações no site e nas redes sociais do município. A Inculta é um projeto cultural em Tavira de 15 a 17 de outubro. Oficinas, diálogos e apresentação em palco, um projeto cultural educativo e participativo em torno da palavra e de Álvaro de Campos. A organização é da Casa Álvaro de Campos, em parceria com o município e a Escola Secundária Dr. Jorge Augusto Correia. Inculta destaca a palavra, a criação e a participação nesta primeira edição, entre outros, de Lídia Jorge. Afirmando-se como um projeto cultural, educativo e participativo, contribuindo para que Tavira seja um espaço ativo de pensamento, experimentação e encontro. A programação é aberta à palavra escrita, dita, cantada, representada e debatida. O projeto valoriza a diversidade identitária, a lusofonia, entendidas como experiências vivas de língua partilhada, cruzamento cultural e convivências entre diferenças. A programação integra a oficina e exposição de artes plásticas, os Campos de Álvaro de Campos. Os trabalhos produzidos pelos alunos serão apresentados ao público, reforçando a relação entre escola, cidade e património cultural. A inauguração da exposição acontece dia 15 de outubro. A oficina Ritmo e Poesia, do Beat ao videoclipe, aproxima a poesia moderna da cultura hip-hop e da produção audiovisual, conduzindo os participantes por processos de escrita, interpretação, criação sonora, filmagem e edição. O resultado será uma criação coletiva, relacionando as inquietações de Campos com as linguagens urbanas contemporâneas, a apresentar na abertura de evento a 17 de outubro. Este projeto da Casa Álvaro de Campos, de 15 a 17 de outubro, em Culta, é apresentado na Biblioteca Álvaro de Campos. A Galeria Municipal de São Brás de Alportela exibe até o dia 31 de outubro a exposição Água e o Mar para Mim, terceira edição. Foi inaugurada no início do mês e integrada no ciclo de exposições do município de São Brás de Alportel para este ano. Promovida pela empresa Águas do Algarve, a mostra reúne diversas manifestações artísticas criadas a partir de chapéus de chuva transformados em peças de arte numa abordagem criativa a tempo.

0: por Eldrico Reis Conceição. É no Hotel Vila Galé em Tavira, é uma iniciativa da Associação Internacional de Paramelogia. 103º aniversário do Núcleo de Tavira da Liga dos Combatentes. Tem um almoço convívio agendado para domingo, dia 18 de outubro, a partir do 12:30, no Hotel Vila Galé, Albacora. Aniversário de Álvaro de Campos. Documentário Quem é Álvaro de Campos? Com a realização de Miguel Andrade e Vítor Correia, que vão estar presentes nesta apresentação, dia 15 de outubro, quinta-feira, às 18:30, na sede da Armação do Artista. A celebração de Álvaro de Campos é na Armação do Artista, esta quinta-feira, 15 de outubro.
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0: Olá, bom dia. Bem-vindos ao Haja Manhã para esta terça-feira. É sempre um gosto contar consigo desse lado. Eu sou Ana Cristina e fico consigo até ao meio-dia. E haja manhã para todos nós.
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1: Ei-nos no momento certo da semana para Descomplicadamente, o apontamento semanal com a psicóloga clínica Inês Arcos. Bem-vinda, Inês.
2: Olá.
1: Cá estamos para a nossa conversa semanal.
2: É
1: para
2: verdade.
1: Que possamos aqui atualizar-nos, deixar dicas, deixas importantes, que é isso que faz sempre a nossa psicóloga. E hoje?
2: Hoje venho deixar aqui uma dica, uma deixa que eu acho que pode ajudar, principalmente àqueles que dizem que costumam procrastinar muito, empurrar com a barriga, vamos assim dizer, que têm muita dificuldade em mover-se para fazer coisas, que preferem muitas vezes, se calhar, navegar no sofá.
1: Oi.
2: Ir navegar por outros mares,
1: enfim,
2: ou enfrentar determinadas situações que sabem que o têm que fazer, coisas até às vezes mais simples, como sair de casa para ir ao ginásio, dar uma corridinha, que é tão importante para o bem-estar, para a saúde. Isto que é de ir ao ginásio, que eu sou muito chata, eu sei, sou mesmo muito chata, que estou sempre a dizer que é preciso exercício físico, mas sei porque é que o estou a dizer em termos de cérebro. Bom, então, às vezes, vamos lá ver, o que está aqui muitas vezes por trás da procrastinação é eu não conseguir lidar ou achar que não vou ser capaz de lidar com o que está ali à frente. Quer que seja porque o trabalho que me vai dar, seja aqui por uma data de situações, eu achar que não sou capaz, ou que vai ser muito difícil, ou que as pessoas, o julgamento dos outros, portanto, eu muitas vezes vou aqui evitar e prefiro ficar quietinha ou quietinho, pronto. Então, uma das coisas que é essencial para combater isto é a dopamina, que o nosso cérebro produz, ou seja, é aqui uma hormona, não é, que vai entrar e que é preciso, que serve como alavanca, como estímulo. E o que é que pode aumentar a dopamina, não é? É eu poder trazer à minha memória situações, eu digo, também estou sempre quase a dizer isto, situações, pessoas, lugares, não é, que efetivamente me trazem esta sensação de bem-estar, coisas que eu gosto de fazer. E isto vai no cérebro funcionar como uma alavanca, vai-me ajudar a enfrentar isto que eu acho que é difícil e ter vontade de, porque muitas vezes está associado, não é, esta questão, a falta de vontade. É,
1: agora vou-me levantar.
2: E agora? Era mesmo agora. E muitas vezes este sonhar acordado, que é trazer à nossa memória determinados eventos, né? Pessoas, coisas que eu já fiz, que eu gosto de chocolate, né? Na barriga, ainda por cima e por...
1: É que fazendo essa conjugação de pensamento, é como é que com o calor destes conseguimos ingerir tanta caloria, não é?
2: Quer dizer, nem sei se é pela caloria.
1: Sim, você não sei, mas é que aquilo é bombástico.
2: Denso, é denso.
1: É.
2: Mas foi engraçado porque depois aquilo foi de tal maneira, uma experiência, isto só para dar às pessoas a ideia da plasticidade, que de noite eu, para além de me rir da situação em si, que foi engraçada, ainda estava a pensar nas sensações, no sabor, não é, daquilo, porque efetivamente foi uma coisa que nunca me atraiu a Nutella só por si, portanto também nunca tinha experimentado, portanto tudo junto foi assim uma explosão e aquilo ainda levou ali, ou seja, lá está, estas coisas, por simples, não precisa.
1: Mas precisamos.
2: Exatamente.
1: Gostar ou não gostar.
2: De parapente ou de balão de ar quente, não é?
1: Claro,
2: é capaz de ser muito giro.
1: É.
2: Mas há coisas mais simples que a pessoa pode experimentar, que saem da sua zona de conforto, daquilo que acha que pode fazer mal, ou outra coisa qualquer, experienciar e perceber o que é que isto provoca, não é? No próprio corpo. E os dias que isto depois tem um impacto nos dias a seguir. Portanto, eu percebi que foi muito interessante. Eu às vezes digo que não sou modelo para nada, mas olha, é o que é. Eu percebi que em outras coisas, que foi terapêutico, foi um bocado, foi uma brincadeira, mas eu relaxei noutras coisas, é verdade. Ou seja, lá está, estes obstáculos que nós metemos a nós próprios, e os amigos servem para isto, servem para desconstruir também, né? Ou seja, esta plasticidade, isto que nos leva, que produziu de alguma forma até dopamina, lá está, que me levou à mudança. Levou-me a mudar em outras pequenas coisas que eu também, se calhar, era um bocadinho.

0: mais inflexível e agora até já sou mais flexível, né? Já este relaxar, portanto, muitas vezes procrastinar está muito relacionado com esta falta de plasticidade destas experiências e este decrescer de dopamina. Portanto, nós temos que perceber que o nosso cérebro produz coisas, hormonas, né? Umas boas e outras menos, que nos levam às vezes a ficar dependentes, mas nós temos responsabilidade naquilo que consumimos. E consumimos desde filmes, comida, pessoas, lugar. Pronto, a nossa toxicidade ou não, nós temos que ter consciência disto. Portanto, e proporcionar bons momentos, né? Porque isto é saúde.
1: Ah, pois
0: Isto é,
1: claro.
0: nós estamos sempre a falar da saúde.
1: Saúde é muita coisa.
0: Mental e física, porque a gente não sabe, é como o ovo, não é? Quem é que nasceu primeiro, a galinha ou o ovo? É interessante discutir isto, mas a saúde física ou mental é o mesmo. O que é que foi primeiro? Não é? O que é que começou a descompensar primeiro e o que é que levou a quê? É um bocadinho isto, se nós conseguirmos aqui manter algum equilíbrio nas várias áreas, não é? E nós temos responsabilidade disto, se calhar a coisa corre de forma mais equilibrada, não é suposto estar sempre tudo bem. Não é suposto, porque é permitido também não estar bem.
1: Sim.
0: É permitido. Pronto, também é permitido
1: A vida
0: sentir
1: é um
0: preguiça.
1: pouquinho montanha-russa, altos e baixos, não é? Sim.
0: Esta coisa de sentir preguiça, de vez em quando, é bom. É bom sentir preguiça e é bom ouvir o corpo. Mas que isto seja incómodo para a pessoa, como às vezes as pessoas me chegam, não é? Que não conseguem, que querem fazer, beber um copo, relaxar, estar a brincar com os filhos. O que quer que seja, ir à praia fazer uma caminhada, não importa. Mas é eu ter esta visão que lá à frente tenho um farol e vou naquela direção de bem-estar, mesmo que o dia tenha sido assim um bocadinho tempestuoso.
1: Cinzento, cinzento, cinzento.
0: Cinzento.
1: É verdade. Voltamos para a semana?
0: Voltamos para a semana.
1: Obrigada, Inês. Até lá.
0: Obrigada.
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1: E por aqui continuamos na sua Rádio Gilão, proporcionando mais informação, também para que todos aí em casa tenham conhecimento do que acontece, do que vai sendo feito a nível de Tavira. E hoje vamos falar-lhe de desporto. Desporto no juvenil, muito no juvenil. É a iniciativa do Cool Bike Team Tavira. Acontece a 4ª Taça do Algarve XCO e Encontro Regional de Escolas. É este domingo, no Campo Escutista de Tavira. Do Cool Bike Team Tavira, vamos aqui a uma conversa agradável, daquelas que costumamos ter, com Henrique Lopes. Bem-vindo, Henrique.
2: Olá, bom dia, Ana. Obrigado.
1: Obrigada pela presença aqui, porque

0: nos vai esclarecer sobre esta prova, que já vinhamos. É algo que já vimos falando há algum tempo, no, nas condições que se proporcionavam para que pudéssemos receber a taça do Algarve XCO e outras atividades naquele espaço magnífico que temos, que é o Campo Escutista de Tavira. Portanto, vão sendo criadas mais condições para que o espaço seja aproveitado.
1: Sim, é um facto. Bom dia, Ana, bom dia aos ouvintes. É um gosto estar na Rádio Gilão. E também dar a conhecer aquilo que o clube tem vindo a desenvolver e quer desenvolver em Tavira a nível desportivo e particularmente a nível de ciclismo na modalidade BTT. Na vertente BTT. Isto é um sonho que nós começamos a ter e a delinear há algum tempo, há alguns anos. Quando assumimos o clube, precisamente a prova que vamos então realizar neste fim de semana, dia 18, que vai envolver o campo de escuteiros, onde os escalões de formação, desde os sub-7, sub-9, sub-11, sub-13 e sub-15, vão fazer as suas provas, portanto, dentro do campo de escuteiros. E também a parte da competição dos séniores vai, parte da pista vai também utilizar o interior do campo de escuteiros, mas nós fizemos a norte do campo de escuteiros, abrimos uns trilhos para fazer então uma pista de que tivesse condições para receber esta prova. E o que é isto do XCO? Muitas pessoas devem estar a perguntar.
0: É ciclismo, mas a modalidade, precisamente, Henrique.
1: Muita gente deve estar a perguntar-se e não entendem o que é o XCO. O XCO é uma modalidade olímpica, quer dizer cross country olímpico. É muito popular nos países nórdicos, portanto no norte da Europa, desde França, Bélgica, Dinamarca, Suíças e Suécias, etc. E tem vindo a ganhar popularidade também nos países mais a sul e um pouco por todo o mundo, particularmente do Brasil, etc., que também tem tido grande projeção. O XCO desenvolve-se numa pista fechada, altamente técnica, num circuito que tem entre os 3,5 km a 6 km, mais ou menos, depende depois do nível da prova, depende do nível dos atletas, etc. Assim é, depois, a pista tem obstáculos e esses obstáculos são espetaculares, são ultrapassados pelos atletas e é isso que dá toda a emoção e toda a envolvência. É espetacular porque também, como é um circuito fechado, para o nível do público, é bom porque o público consegue ver praticamente todo o circuito da prova. Portanto, e ver...
0: E há pontos principais...
1: Pontos para isso. E consegue ver os atletas em ação e toda a espetacularidade que tem a prova. Por isso, desde já endereço o convite às pessoas e aos ouvintes que queiram, no próximo domingo, dia 18, irem louco ver a prova, porque não só é espetacular ver os miúdos a desenvolver e as capacidades técnicas já que os miúdos demonstram, mas também os séniores... que é, obviamente, vão muito mais rápido.
0: Ora bem, disse Henrique que não é assim uma modalidade que progressivamente tem ido crescendo a nível do nosso país. Quem vão ser as equipas que e se há outros países também participantes?
1: Na nossa não, porque é só a nível regional, embora haja atletas espanhóis que já estão inscritos. Nós também às vezes fazemos uma perninha ali em Espanha e os espanhóis
0: sempre
1: adoram.
0: Eles adoram participar, não é?
1: Exatamente, sim. Portanto, há esse intercâmbio aqui. Embora sejam, como o próprio nome indica, a prova conta para, é a quarta prova da Taça do Algarve de XCO. No fim de semana a seguir, dia 25, há em Lolé, portanto fecha a época, é a quinta prova. E é em Lolé que se vai encontrar depois o campeão regional nos vários escalões. Há depois o campeonato nacional também, esta vertente do ciclismo tem vários escalões. Não é qualquer atleta que quer ir participar a uma prova de campeonato do mundo que o pode fazer. Portanto, tem que ter pontos UCI. Para atingir esses pontos UCI,

0: é preciso participar em provas do Nacional e ir ganhando pontos. Nas provas são pontuáveis para o SI. Isso só depois é que poderá aspirar a ir a uma prova do Mundial. Portanto, não, vá lá. Nós, é uma prova, a nossa é uma prova de categoria C2, depois para competir nos escalões sub-15 em provas do Nacional. E pronto, essa é a evolução natural, é dar-lhes condições para que eles progridam e que eles depois tenham seguimento e progridam até onde quiserem.
1: Nesta taça do Algarve, como disse Henrique, portanto é o prémio a nível do Algarve, praticamente ou quase todos os concelhos estão representados com algum clube na modalidade ou com dificuldade o temos.
0: Alguns com mais dificuldade, outros com menos, mas sim, eu não digo todos os conselhos, mas então, nós vamos estar presentes.
1: Mais Barlovento?
0: Aqui no Barlovento, mais Barlovento, sim. No Sotavento nós temos Tavira e Castro Marim, portanto, com a roda ativa. Tem também, vai trazer alguns atletas. São Brás de Alportel, e Faro. Lolé também. Lolé, neste momento, é talvez é o concelho com maior número de formandos na área do ciclismo, e não só de formandos, mas também na competição. Deve ser Lolé. Lolé, de certeza absoluta. Depois também estamos à espera que venham de Silves, Concelho de Silves, Portimão, Lagos, estejam também representados. Vamos ver. As inscrições ainda não fecharam?
1: Ah, ainda não fecharam. Ok,
0: Não.
1: para saber o número total de.
0: Normalmente as inscrições fecham na quinta-feira. Hoje penso que deverão estar no total de inscritos entre formação e séniores, deverão ser cerca de 100 atletas, mais ou menos.
1: Portanto, ainda é algo significativo. Imaginando nós, a circulação dentro da pista
0: Já, porque
1: já proporcionasse um
0: se
1: momento.
0: fizermos. Nós, por acaso, temos umas condições ótimas ali no campo dos escuteiros, fantásticas mesmo. Do melhor que existe no Algarve, e atrevo-me a dizer até dos melhores sítios a nível nacional.
1: Oh, que orgulho, devemos ter orgulho nisso,
0: Sim.
1: mas também o vosso trabalho, também neste sentido.
0: Sim, e dá para fazer mais. Portanto, dá para fazer muito. Nós temos ali condições para ter uma pista internacional de caras. Portanto, é preciso é que haja vontade para a fazer, que tem os seus custos, como é lógico. Neste momento nós temos uma pista para este tipo de prova,
1: Que corresponde.
0: que corresponde a este
1: Sim.
0: tipo de prova. Não temos uma pista que corresponda a um nacional ou a uma prova internacional. Terá que ser investido ali algum trabalho e dinheiro, como é
1: Mas há
0: lógico.
1: espaço e há possibilidade. Sim.
0: E condições excelentes para isso.
1: Ok.
0: Nós conseguimos fazer, e dado o espaço que existe, as condições que existem, nós conseguimos estar a fazer provas em simultâneo. Isto é, os sub-15, e posso passar o programa de festas, os sub-15, e é fantástico, porque. E a duração das provas, já agora, para os mais, em termos de formação, os pequeninos, os sub-7 e sub-9, fazem então uma prova de destreza, que é uma gincana, né? E mais uma prova de sprint, nessa tal pistazinha de 300 metros. Os sub-11 fazem também gincana, e fazem uma prova em linha numa pista de 650 metros, onde vão dar 5 voltas, totalizam 3.000 e tal metros de corrida. Os sub-13 fazem só prova em linha numa pista de 1.600 metros, dão 3 voltas, portanto 4.800 metros. E os sub-15, na mesma pista de 1.600 metros, dão 5 voltas. Isto tudo dentro do campo de escuteiros. Apanhando dentro, nós designamos a competição, portanto, os mais velhos, de sub-17 para cima, até aos Master 70. Portanto, nós temos pessoas com 70 anos
1: Que bem, que
0: a
1: bem.
0: competir numa pista de 3.500 metros. As voltas variam conforme a idade, e o escalão, vão ser entre 3 a 8 voltas. Que os mais velhos, que são os elites, e os sub-23, dão. O que totaliza mais ou menos entre 12.

0: de secretariado e do controle de tempos, etc., é a Associação do Algarve. Nós temos a responsabilidade do resto. Portanto, vamos ter. Temos um barzinho lá para as pessoas também comerem e beber, tomar um
1: aguinhas,
0: cafezinho
1: pelo menos é necessário,
0: e beber
1: não é?
0: umas aguinhas. Vamos ter. Temos depois pessoas em pontos estratégicos do percurso, simplesmente para garantir a segurança. Como não há trânsito, nós não vamos para estradas alcatroadas, não vamos para lado nenhum. Portanto, aquilo é um circuito controlado. A logística é muito menor. Okay? E daí que também tem muito essa vantagem. Não direi que é uma prova mais fácil de organizar, porque todas elas têm a sua dificuldade. No entanto, é uma prova mais tranquila nesse ponto de vista.
1: A nível de condicionantes,
0: Sim,
1: mas
0: sim, sim.
1: por esta ou aquela dúvida, é sempre bom que esteja um ou outro elemento para alguma
0: Não, vão
1: coisa.
0: estar, nós vamos
1: Sim,
0: ter
1: que possa
0: cerca de
1: surgir.
0: 15 elementos espalhados pelo percurso todo.
1: Exato.
0: Portanto, para garantir a segurança em pontos estratégicos, que achamos que deve estar ali alguém, para porque o máximo que utilizamos são caminhos de terra batida, caminhos que eventualmente poderá alguém entrar um trator ou qualquer coisa, entrar por ali, mas dificilmente.
1: Sim, um domingo
0: Sim.
1: o pessoal da agricultura vai fazer um domingo de descanso.
0: Claro.
1: Bem, e sendo um espaço, diremos, com condicionante fechado, vedado, em algumas circunstâncias, paga-se a entrada para assistir, Henrique?
0: Não, não, não. Completamente gratuito. Tem muito espaço para estacionamento. Tem umas ótimas condições, como eu disse, e os escoteiros têm feito lá um bom trabalho. Temos uma zona muito ótima para o paddock, portanto, onde vão estar as tendas dos clubes, onde vão estar as equipas com as suas posições, etc. Uma zona de entrega de prémios, uma zona de comes e bebes, tem lá duche, tem também, os atletas podem tomar banho, no final, podem lavar as bicicletas se quiserem, portanto, tem todas as condições para desfrutarem de uma manhã desportiva, seja do ponto de vista do espectador, seja do ponto de vista do atleta.
1: E é uma curiosidade, temos vários clubes e temos tido ao longo destes anos clubes com atividades, mas eu confesso que esta conversa com o Henrique Lopes vem de algum já há anos, a dizer que estão criadas as condições excelentes, vamos fazer alguma coisa lá. Com essa qualidade de condições, foram vocês a dar o primeiro passo para as desenvolver.
0: Sim, nós mandamos fazer em 2024, mandamos fazer a uma empresa da especialidade um estudo prévio para a construção de uma pista de XCO, de nível nacional e internacional até, naquele local. Já falamos com as autoridades, infelizmente ainda não recebemos o apoio para a construção da mesma. Nós, mesmo assim, este ano decidimos fazer esta prova de nível regional, deitamos as mãos à obra, trabalho para a qual foi contratado, que é limpar as árvores
1: A mata,
0: invasoras, a
1: sim.
0: mata e fazer replantação. No plano deles, aquela zona está incluída. Eles foram extremamente simpáticos, deram uma volta comigo ao circuito que nós abrimos, portanto, ao trabalho, foram ver em loco o trabalho que nós tivemos, foram sensíveis a isso e então pararam os trabalhos e foram para outro sítio, até falarem com os responsáveis do ICNF. Portanto, entretanto, garantiram-me que até dia 18, que é o dia da
1: Da
0: prova,
1: prova.
0: não vão fazer intervenção naquele espaço, estão a trabalhar noutro sítio. Mas que depois disso nós vamos ver, temos de falar, encontrar uma solução para a situação provocada. Aquilo que eu espero é que consiga que o ICNF seja sensível ao trabalho que lá foi feito, que seja também que haja. Vá lá, que pelo menos nós consigamos manter.

0: O desenho daquele circuito.
1: Sim, sim. Circunstancialmente, desculpa, Henrique, até perante estas obras, algumas coisas até podem ser a vosso favor, diremos nós, com umas árvores.
0: Sem dúvida. E que depois, no futuro, nos também.
1: Possam garantir.
0: Garantam e nos apoiem no sentido de autorizarem a que façamos, então, desenvolvamos o projeto que nós delineamos em 2024. Eu espero que com esta prova seja também demonstrativa não só para o município, mas também para empresas e para pessoas sensíveis à modalidade de ciclismo, que apoiem este tipo de infraestrutura das várias formas, porque isto é uma infraestrutura que é benéfica para todos, não é só para o Bike Team ou para nós individualmente, é para o concelho, é para as crianças e os atletas do concelho que queiram praticar uma modalidade num ambiente seguro, fechado, sem se estarem a preocupar com carros, sem se estarem a preocupar com isto, com aquilo. É uma infraestrutura que está ali aberta para todos, sem exceção.
1: Pensando no futuro e modalidades esportivas que Tavira poderá vir a ter, pode ser também nesse sentido. Quem dirá que, durante épocas consideradas mais baixas, que algumas equipas, como já disse Henrique, há equipas que vêm de outros países, desenvolvem a modalidade, fazer umas temporadas por aí numa pista com condições?
0: Claro. Eu costumo dizer que o céu é o limite. Há um projeto que a Câmara pode atrair a equipas internacionais para virem fazer os seus estágios de inverno, portanto, porque as equipas nórdicas lá, que são as que têm mais poder de económico no país dele, procuram os países do sul durante o inverno para vir fazer os seus estágios e vir fazer os seus treinos, porque não têm as condições climatéricas no país deles. E isto, nós temos que aproveitar essa circunstância. É uma infraestrutura que será muito benéfico economicamente para Tavira, não só para o município, mas também para a própria economia local, não é?
1: Oportunidades que tragam pessoas durante a época mais baixa em modalidades, e neste caso ligadas ao desporto, é fundamental. Quase a concluir, já vai longo o nosso tempo. Por regra, é com o arranque do ano escolar que os clubes, mais ou menos, lançam as campanhas às escolinhas para chamar os alunos. Uhum. O mesmo está a ser feito pelo Bike Team ou uma coisa que acontece durante todo o ano?
0: Nós costumamos fazer isso. Este ano não fizemos, sinceramente, porque nós estamos com... Eu não vou dizer que temos miúdos a mais, nós temos meios a menos. Porque para nós conseguirmos aceitar mais jovens na formação, nós temos que ter pessoas capazes para dar essa formação, porque falar isto é muito exigente do ponto de vista técnico, da formação nesta área. Um treinador não tem pode ter um número limite de jovens atletas, não pode ter exceder,
1: entrando progressivamente, são fases diferentes que vocês têm, não é?
0: Então nós é preferível que eles não gostamos que venham massivamente, mas que venham entrando.
1: Exato.
0: Queremos crescer, logicamente, mas queremos também crescer com cabeça, tronco e membros, porque queremos garantir que os miúdos têm condições para desenvolver corretamente o seu desenvolvimento, não é? E como sabemos, as crianças são exigentes, gostam de atenção, e nós temos que lhes dar essa atenção. Portanto, sinceramente, neste momento, nós não fizemos nenhuma publicidade para abrir, simplesmente um post que dissemos que estamos
1: do arranque, mas não campanha intensa.
0: Mas devo também frisar uma situação, um esclarecimento, que é o nosso calendário não é regido pelo escolar, portanto não vai de setembro a julho, vai de janeiro a dezembro. Simplesmente nós cumprimos o calendário da Federação Portuguesa de Ciclismo. Há uma paragem no verão e há outra paragem agora no inverno.

0: Portanto, no verão paramos julho e agosto
1: Certo.
0: e no inverno paramos dezembro, novembro, de meio, meados de novembro a meados de janeiro, mais ou menos.
1: Exato. A
0: Portanto,
1: pausa
0: é
1: passa.
0: a pausa. Depois há toda, no início durante o mês de dezembro, há toda a preparação para a época que vem, que a época 2027 é de janeiro a dezembro.
1: Muito bem, garantindo que tenhamos continuidade e formação dos nossos meninos, a nível de Tavira sob as duas rodas, nas modalidades que lhes podem proporcionar.
0: Só também já agora para esclarecer outra, e frisar este ponto, a formação numa escolinha de formação como a nossa é sempre transversal a todas as vertentes do ciclismo. Nós temos atletas que têm mais apetência para a estrada, outros têm mais apetência para a BTT, outros para BMX ou para Downhill, ou o que seja. Agora, nós precisávamos de. Nós não conseguimos ter depois dar-lhes continuidade a partir da formação. Quando eles passam sub-17, nós não temos a capacidade de. Por exemplo, um atleta quer fazer estrada, nós não temos essa. Porque não temos essa estrutura. Tínhamos academias já pela hora, infelizmente parece que vão fechar, e em Tavira, infelizmente, não temos essa continuidade de atletas que queiram continuar. E é urgente alguém olhar para esse problema e se queremos ter futuro do ciclismo em Tavira.
1: Fica esse repto e bem lembrado aqui, Henrique. Gostamos muito de o ter aqui nesta nossa manhã, lançando mais uma vez a informação que é já este domingo que no campo Escutista de Tavira acontece a 4ª Taça do Algarve XCO e Encontro Regional de Escolas, organização do Clube Bike Team Tavira. Henrique Lopes, muito obrigada pela disponibilidade de partilhar connosco toda essa informação em relação a estas modalidades e ao trabalho que o Clube Bike Team vai fazendo. Obrigada.
0: Obrigado, eu.
1: Obrigada. Por aqui continuamos para a reta final do Haja Manhã de
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2: Por aqui continuamos com o nosso Às Amanhã, já, mesmo na reta final, desejando-lhe a continuação de uma boa terça-feira. Mas agora também é oportuno que possamos saber do tempo para hoje. Está aí uma manhã de sol daquelas, não é? Parece que ainda cheira verão. Para hoje, o Instituto Português do Mar e da Atmosfera, para esta terça-feira, a prever céu pouco nublado ao limpo, que aí está. Também períodos de muito nublado, isto nas regiões norte e centro. A nubosidade que pode persistir em alguns locais da faixa costeira. O vento fraco a moderado de noroeste no litoral oeste durante a tarde. Prevê-se uma pequena subida da temperatura máxima mais significativa na região sul. Portanto, estão a ver? Subida da temperatura máxima na região sul. Portanto, este calorzinho que se sente é disto. O mar na costa sul com ondas inferiores a 1 metro e a temperatura da água do mar ainda ronda entre os 19 e os 22 graus. Portanto, ainda está aqui na zona de Val Formoso. Outros registros em Martilongo, 27,6 graus registados ontem. Ainda, e no que diz respeito assim a outras temperaturas, em Beja 26,4 graus registados, 26,3 ontem na Amarleja. O IPMA diz que Tavira ficou pelos 25,9 graus ontem. Relativamente ao dia de hoje, também falamos do que estão a ser os destaques informativos desta terça-feira. Na SIC Notícias, um artigo diz que drones atingem dois navios ao largo da Bulgária, um afundou e pelo menos 16 marinheiros ficaram feridos. Outro artigo do Dinheiro Vivo diz que FMI contradiz cenário do Orçamento de Estado para o próximo ano, referindo que Portugal cresce menos e a inflação será muito superior. No Jornal Económico, outro artigo dá conta de que o Governo anuncia vencedor da privatização da TAP na quarta-feira, portanto será amanhã, será conhecido o vencedor da privatização da TAP.

0: Na SIC Notícias, outro artigo fala de um acidente. Despiste de caminhão no IC5. O acidente causou uma vítima mortal. Licença parental 100% durante 6 meses obriga vítimas de violência doméstica a abandonar a própria casa. A nível da política, o Eco tem um artigo que diz que amanhã, se Deus quiser, aqui para mais um Haja Amanhã, contamos consigo, amanhã, quarta-feira, 14 de outubro.
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5: Bem-vindos. O Museu Municipal de Tavira promove no próximo dia 17 de outubro às 10h30 da manhã mais uma edição da iniciativa Passeios na História de Tavira, desta vez dedicada à arquitetura modernista da cidade. O percurso será orientado por Ricardo Costa Agares, arquiteto e investigador do ISCTE, Instituto Universitário de Lisboa. Irá destacar os edifícios construídos entre as décadas de 30 e 60 do século XX. Durante a visita, os participantes vão conhecer construções que marcaram a evolução urbana de Tavira, compreendendo a forma como a arquitetura moderna se adaptou às tradições locais e às necessidades da população. A iniciativa pretende dar a conhecer a história e o património do concelho, promovendo a sua valorização e preservação. A participação é gratuita, mas limitada a 30 pessoas. As inscrições devem ser efetuadas até 15 de outubro através do formulário disponibilizado pelo município. Em Silves, a Biblioteca Municipal de Silves recebe no dia 16 de outubro, às 9h30 da noite, mais uma sessão da Tertúlia Insurgente, dedicada à evolução do poder local democrático após a Revolução de 25 de Abril de 1974. Com o tema Quando o Poder se Fez Território, Revolução, Transição e Institucionalização do Poder Local entre 1974 e 1976, o Conselho de Silves em Perspectiva, a sessão será dinamizada pela professora Maria João Raminhos Duarte. A iniciativa pretende analisar as mudanças políticas e administrativas ocorridas no Conselho de Silves após a queda do Estado Novo, abordando o papel das comissões administrativas, a reorganização política local e o surgimento de novas formas de participação cívica. A tertúlia irá ainda explorar o processo que conduziu às primeiras eleições autárquicas livres e à consolidação do poder local democrático em Portugal. 10 municípios algarvios apresentaram candidaturas ao Programa Regional Algarve 2030 para investir mais de 28 milhões de euros na gestão de resíduos urbanos, contando com 17 milhões de euros na sequência de um acidente de trabalho num reservatório de água de uma habitação privada na Quinta do Lago, no concelho de Louvain. Segundo fonte do Comando Territorial de Faro da GNR, os homens realizavam trabalhos de impermeabilização no interior do reservatório quando foram encontrados sem vida. O alerta foi dado por volta do meio-dia 53 e, apesar das obras de reanimação realizadas pelos meios de socorro, os

0: está abrangida pela Reserva Agrícola Nacional e pela Reserva Ecológica Nacional, o que exige especial atenção às questões ambientais e paisagísticas. O projeto pretende criar um espaço de utilização pública dedicado ao lazer, ao recreio e à atividade física, valorizando os recursos naturais existentes e qualificando o espaço público. Segundo o município, a criação da comissão visa reunir contributos técnicos e institucionais desde as primeiras fases do projeto, garantindo a articulação com os condicionantes ambientais e os instrumentos de gestão territorial. Com o projeto Alameda 21, a autarquia pretende reforçar a oferta de espaços verdes em Faro e criar uma nova área de encontro e convívio para a população. Em Olhão, o Conselho irá contar em breve com um centro de marcha e corrida destinado a incentivar a prática regular de atividade física e a promoção de hábitos de vida saudáveis. O projeto conta com o apoio da Junta de Freguesia de Peixão e integra o Programa Nacional de Marcha e Corrida, promovido pela Federação Portuguesa de Atletismo e pelo Instituto Português do Desporto e Juventude. A iniciativa pretende alargar as oportunidades de prática desportiva e promover o desporto para todos, contribuindo para a melhoria da qualidade de vida da população. A Câmara Municipal de Olhão adianta que serão divulgadas em breve mais informações sobre este novo centro de marcha e corrida.
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0: Vamos ao desporto e ao ciclismo com a 4ª edição da Taça do Algarve e o Encontro Regional de Escolas que realiza-se este domingo na Mata da Conceição de Tavira. Falámos com Henrique Lopes do Clube Bike Team Tavira em relação a este 4ª edição da Taça do Algarve e o Encontro Regional de Escolas.
2: Isto é, é um sonho que nós começamos a ter e a delinear há algum tempo. Alguns anos, quando assumimos o clube, e porque ao iniciarmos a escolinha de formação e também a equipa de competição, o caminho natural é nós criarmos as condições para termos uma infraestrutura que proporcione e que ajude a desenvolver a modalidade no Conselho de Tavira. Por isso nós fizemos um protocolo com os escuteiros de Tavira, que logo no primeiro momento aderiram e acharam a ideia fantástica, e nós desde já eu mando o meu abraço ao Luís e um agradecimento. E portanto nós no ano passado, como teste, fizemos o encontro de escolinhas, que foi o encerramento da época em novembro, salvo erro, do ano passado, e isso foi o teste para o que nós pensávamos fazer a seguir, que é precisamente a prova que vamos então realizar neste fim de semana, dia 18, que vai envolver o campo de escuteiros, onde os escalões de formação, desde os sub-7, sub-9, sub-11, sub-13 e sub-15, vão fazer as suas provas, portanto, dentro do campo de escuteiros. E também a parte da competição dos séniores vai... Parte da pista vai também utilizar o interior do campo de escuteiros, mas nós fizemos a norte do campo de escuteiros, abrimos uns trilhos para fazer então uma pista que tivesse condições para receber esta prova. E o que é isto do XCO? O XCO é uma modalidade olímpica, XCO quer dizer Cross Country Olímpico. É muito popular nos países nórdicos, portanto no norte da Europa, desde França, Bélgica, Dinamarca, Suíças e Suécias, etc. E tem vindo a ganhar popularidade também nos países mais a sul e um pouco por todo o mundo. Particularmente do Brasil, etc., que também tem tido grande projeção. O XCO desenvolve-se numa pista fechada, altamente técnica, num circuito que tem entre os 3,5 km a 6 km, mais ou menos, depende depois do nível da prova, depende do nível dos atletas, etc. Assim é, depois, a pista tem obstáculos, e esses obstáculos são espetaculares, são ultrapassados pelos atletas, e é isso que dá toda a emoção e toda a envolvência.
0: Henrique Lopes, do Clube Bike Team Tavira, em relação a este evento, o Encontro Regional de Escolas e a quarta etapa da Taça do Algarve XCO, que realiza-se este domingo.

0: a Mata da Conceição de Tavira a partir das 9 da manhã.
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0: Antes de finalizarmos este bloco informativo, uma nota de uma interrupção programada de abastecimento de água pela empresa municipal Tavira Verde. A empresa municipal Tavira Verde procede hoje a uma interrupção programada de abastecimento de água entre as 14 e as 18 horas no Bico da Cruz, freguesia de Santa Catarina da Fonte do Bispo, para execução de ramal de abastecimento de água, afetando o Beco da Cruz, a Travessa da Cruz e a Rua 1º de Maio. Relembramos, entre as 14 e as 18 horas, no Beco da Cruz, de freguesia de Santa Catarina da Fonte do Bispo, para a execução de um ramal de abastecimento de água. Para mais informações e consulta detalhada do mapa das zonas afetadas, devem os interessados visitar o website da Tavira Verde, da secção de alertas e comunicados. Finalizamos com o tempo para hoje. Segundo informações do Instituto Português do Mar e da Atmosfera, que aponta para esta terça...
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0: Real.
1: Vamos.
0: Carregando as flores.
1: Temos, e vamos ter outro ciclo quando chegar o novembro do verão de São Martinho, não é? Vamos ter outro ciclo. Nessa altura também costuma fazer muito calor.
0: Sim, é verdade.
1: Enfim, tínhamos saúde e vamos nos aguentando.
0: Sim,
1: se Deus
0: quiser.
1: Isso
0: é que é o mais importante.
1: É verdade. Então, para quem dá um alôzinho especial hoje, Lealdina?
0: Olha, o meu alôzinho especial pois vai para toda a minha família, vai para toda a malta amiga de Santa Catarina e arredores, daqueles que me estão a ouvir, para todos os amigos da Rádio Gilão. Beijinho grande para todos, uma boa terça-feira. Tudo bom, muita saúde.
1: É fundamental que assim seja.
0: Pois,
1: sim, senhora.
0: É isso.
1: E aguentar um...
0: Pode querer mais ou dizer mais.
1: É verdade. E vamos aguentando o desfado da nossa vida.
0: Vamos aguentar
1: o desfado da nossa vida.
0: Da nossa vida.
1: É assim mesmo, é assim mesmo. Beijinhos, Lealdina. Obrigada.
0: Beijinhos também.
1: Até amanhã.
0: Cristina.
1: Até amanhã.
0: Beijo.

0: já estou.
1: Hoje picou ponto e amanhã, e assim que possível, vai picando o ponto. Muito bem. Verdade. Gostamos disso, gostamos disso. Muito bem. Olha, para quem é que vai um cumprimento especial hoje?
0: Vai para todas as pessoas amigas, para quem é amigo e para quem gosta de ouvir. E um beijinho aí para a Cristina.
1: Obrigada.
0: E para toda a gente.
1: Muito bem. Olha, uma beijoca também. Um bom almoço. Tenho que lá tratar do almoço, tratar aí disso. E até amanhã ou depois, assim que for possível.
0: Até amanhã ou até depois.
1: Sim, senhora. Quando combinado. Beijinhos, Manuela. Obrigada.
0: Beijinhos. Obrigada.

0: é o que é. Se queres palco, compra bilhete. Neste caso, fazem a vossa chamada telefónica e chegam até nós. Foi o que fez aqui desde o Porto a nossa Maria José. Olá, Maria José, bem-vinda.
1: Olá, menina Cristina.
0: Está tudo bem aí por cima, não chove?
1: Ainda dá para ir à praia, não é verdade?
0: Ainda dá para ir à praia, nós estamos aqui com temperaturas, nem lhe conto. Dizem que a temperatura da água do mar aqui no Algarve anda entre os 19 e os 22 graus. Ora, se nós verificarmos que 22 graus é a temperatura hoje máxima para o Porto... É quente,
1: pois é quente. Olha, já está bem quentinho aqui no Porto.
0: Vê,
1: já.
0: Está a ver? Pois é, com 22 graus. Para te vir a dar 29, veja lá quase aqui os 30 graus ainda.
1: Pois é, não é, se bem, eu sinto mais calor.
0: O importante é que estejamos bem todos, isso é que é importante.
1: Pois é, é verdade.
0: Então, para quem quer dar um cumprimento especial hoje, Maria José?
1: Olha, é para dedicar a si, a toda a equipa dessa rádio e a todos os ouvintes, já somos muitos.
0: Pois somos e com muito gosto, é verdade. De vários pontos do país e até além fronteiras. Além fronteiras, é verdade. Oh Maria José, um grande, grande beijinho nosso, um bom almoço. Boa terça-feira e até breve, está bem?
1: Tá, beijinhos.
0: Beijinhos, obrigada, beijinhos.

0: Vamos lá, isto é o dia daqueles que estão ausentes há algum tempo picarem o ponto. É o caso do nosso Carlos. Boa tarde, Carlos.
1: É verdade, pois já picaram o ponto, que é para não querem esquecer.
0: Aí está. Quem não aparece, esquece. Quem não aparece, esquece.
1: Ora, esse provérbio é mais certo. Quem não aparece, esquece.
0: Sem dúvida. Está tudo bem convosco, Carlos?
1: Sim. Ótimo. Eu costumo dizer, tirando o que está mal, está tudo bem.
0: É isso mesmo. É, também acredito que sim. Acredito que sim.
1: Está mal que não chove, como vocês dizem, mas é assim, para a natureza ninguém manda.
0: É verdade. É verdade. Era bom uma pinguinha de água aí.
1: Sim, e as coisas. Temperaturas baixarem um pouco.
0: Sim, também está demasiado quente.
1: Está muito forte, está muito forte.
0: Está demasiado quente.
1: Aqui na Serra está um calor às que horas.
0: Pô, imagino.
1: Pois.
0: Imagino.
1: É diferente aí, junto ao rio.
0: Aqui há um bocadinho mais aragem, fica mais...
1: Pois, sim, exatamente. É sempre diferente.
0: É verdade. Sempre diferente. Então, e a dedicatória de hoje?
1: Olha, pois, a dedicatória começa para a minha esposa, vai também para si.
0: Obrigada.
1: Vai para a Diolinda Guerreiro, Elizabeth, vai para uma série que costuma participar, que é a Anália.
0: Exato, sim.
1: Olha, vai para Vitor Colasso, para todos os que estão na escuta, pois ainda tenho listas, não.
0: Claro, natural.
1: É para todos os que estão na escuta, sim, e com saúde, é o que eu desejo a todos.
0: Sintam-se incluídos. Sintam-se incluídos.
1: Exatamente.
0: Nem mais.
1: Pronto.
0: Um abraço.
1: Resto uma boa semana para também. Todos, para ti também.
0: Obrigada.
1: E com saúde, que é o essencial.
0: Exatamente, sim senhor. Um grande abraço, obrigada. Saúde.
1: Igualmente, Ana.
0: E apareça quando puder. Apareça quando puder.
1: Exatamente.
0: Obrigado.
1: Afinal, estamos por cá.
0: Exatamente. Obrigada, Carlos. Até breve.
1: Bom dia.

0: Vamos lá até Santa Luzia, saber como é que está o início de tarde. Boa tarde, Conceição.
1: Boa tarde, Ana Cristina.
0: Está tudo bem por aí? Tudo bem?
1: Está tudo bem, graças a Deus está tudo bem.
0: Ainda bem. Sim, senhor. Fico feliz por isso, continuo tudo bem.
1: Obrigado, obrigado.
0: Já almoçaram e tudo?
1: Eu já almocei, aqui já almoçamos, sim.
0: Ótimo, ainda bem. Eu irei a seguir. Olha, a dedicatória vai para quem?
1: Olha, a dedicatória hoje é para dedicar à minha professora de ginástica, à Patrícia, que faz hoje mais um aniversário.
0: Olha que bem, sim senhora,
1: sim, senhora.
0: Muito bem.
1: Então... E para dedicar ao Herculano Santana, que também faz hoje. Diz para ele também.
0: Olha, vistes? Sim, senhora. Sempre aniversariantes todos os dias da nossa Conceição.
1: Ah, é verdade, sim, é verdade.
0: Ai, quem está atento, está atento. Essa é que é essa. Nem mais. Olha, uma grande beijoca, uma boa.
1: Obrigada.
0: Terça-feira, até amanhã.
1: Até amanhã, Ana Cristina.
0: Beijinhos.
1: Até amanhã.
0: Obrigado.
1: Se quiser, até amanhã.

0: Parabéns, parabéns, parabéns para todos os aniversariantes. E agora vamos aqui ao encontro da nossa Diolinda para picarmos o ponto. Boa tarde, Diolinda. Como é que estamos?
1: Já tinha saudades de falar
0: pois,
1: contigo.
0: Pois, claro, já, de todo, mesmo.
1: É esta azáfama que a gente tentou dizer.
0: Acho bem, acho bem. É saudável, é saudável.
1: Quando se puder, vai-te fazendo.
0: É assim mesmo, é assim mesmo.
1: Vamos ouvir a nossa Sandrine, um beijinho para a Sandrine, para a mãe dela, um beijinho para todos, para as nossas amigas todas e amigos do lado a lado, um beijinho para todos, quem fizer anos, parabéns para quem faz anos e... E está tudo, e pronto, e é assim.
0: É assim
1: e
0: mesmo.
1: Um beijinho para toda a gente.
0: Beijinhos também.
1: Para os colegas do lado a lado e para toda a família.
0: É assim
1: da
0: mesmo.
1: Nossa companhia da nossa Rádio Chilão.
0: Nem mais. Olha, uma grande beijoca e até amanhã. Também. Beijinhos, até amanhã. Obrigado.

Em tempo de despedidas, beijinhos, abraços, sejam felizes, bom almoço, bom descanso, boa tarde de trabalho. Olha, fica uma dica para algo urgente a vir. Hoje é dia de cinema no Teatro de Tavira. Eu só estou a dizer isto porque isto é um filme parreira. Esta vez aqui

atravessando o ciclo do cinema francês, Tavira recebe A Comédia Francesa. É um filme deste ano, sim, e é assim uma coisa irreverente, cheia de energia, vai mergulhar no caos dos bastidores da instituição teatral francesa. 3 horas antes de subir o pano, a direção transforma uma vertiginosa corrida contra o tempo, onde cada improviso, cada egg e cada detalhe técnico ameaçam fazer ruir o espetáculo. É uma comédia daquelas, à francesa. Hoje, o filme em exibição no Teatro de Tavira. Intitula-se mesmo A Comédia Francesa. Despedimos para todos. Beijinhos, abraços, sejam felizes. A continuação de uma boa terça-feira. Bom almoço, bom descanso, bom trabalho e boa viagem se está ao volante. Obrigada pela boleia. Estou a gostar. Condução boa, sim senhor. E até amanhã, se vocês quiserem. Beijinhos.

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0: Boa tarde.
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2: Vamos conhecer os títulos desta edição.
3: O Papa vai ser operado já esta tarde ao nódulo pulmonar que lhe foi diagnosticado. Informação revelada pelo Vaticano numa altura em que Leão XIV já está no Hospital de Gemelli. Neste jornal, a reportagem da enviada da RTP, Fátima Marques Faria. Em França, 147 funcionários das escolas ficaram feridos desde o início dos protestos estudantis. Número adiantado pelo Ministério da Educação em dia de novas manifestações um pouco por toda a França. O presidente da rede Ciresp assegura que todas as verbas atribuídas à rede de comunicações de emergência do Estado são escrutinadas devidamente e que isso devia ser motivo de aplauso.
1: Notícias com João Vasco.
3: O Papa já deu entrada no Hospital de Gemelli em Roma, onde vai ser alvo de uma intervenção cirúrgica para retirar o nódulo pulmonar que lhe foi diagnosticado, uma operação que está a ser acompanhada com grande atenção em todo o mundo. Até esta manhã o Vaticano não tinha revelado se Leão XIV seria operado ainda hoje, mas na última hora ficou a saber-se que a intervenção decorrerá esta tarde. A enviada da RTP a Roma, Fátima Marques Faria, conta-nos que o Papa chegou bem disposto ao Hospital de Gemelli.
4: Chegou tranquilo, sorridente, a acenar à comunicação social e às várias pessoas que se juntaram junto à porta de entrada do Hospital Gemelli em Roma. O Papa Leão XIV já está no hospital, então, para esse internamento, para ainda hoje, ainda esta tarde, ser realizada essa operação para a remoção do nódulo no pulmão. Segundo as informações que têm sido divulgadas, essa intervenção irá decorrer depois de alguns exames preliminares.

0: e essa cirurgia, esse procedimento deverá demorar cerca de uma hora e um quarto, máximo uma hora e meia, se tudo correr dentro do previsto. Depois, então, o nódulo que for extraído do pulmão do chefe da Igreja Católica vai ser alvo de análise e aí sim aguardamos o boletim clínico, as informações sobre como correu essa operação e os pormenores de como vai ser as próximas horas e os próximos dias. Certo é que o Papa deverá ficar internado cerca de 5, 6 dias.
1: De acordo com a informação apurada pela Rádio Pública, o Papa Leão XIV deve ser operado às 6 da tarde. A agenda pública de Leão XIV até 20 de outubro foi cancelada por causa desta intervenção cirúrgica. Do Santuário de Fátima chega um apelo às orações pela saúde do Papa. O arcebispo de Braga, José Cordeiro, que presidiu a peregrinação de outubro, convidou as comunidades cristãs pelo mundo inteiro a rezar nos próximos dias por Leão XIV.
2: Aqui em Fátima, rezamos sempre pelo Papa. As comunidades cristãs em Portugal e no mundo inteiro são convidadas a rezar mais intensa e profundamente hoje e nos próximos dias pelo nosso querido Papa Leão XIV, que esta manhã dá entrada no hospital para a intervenção cirúrgica ao nódulo do pulmão, que possa sentir o belo respirar da nossa oração aqui em Fátima.
1: O apelo de José Cordeiro, arcebispo de Braga, que presidiu este ano a peregrinação de outubro. Em França, é dia de novos protestos estudantis. Estudantes, professores e funcionários das escolas voltam às ruas para exigir mais investimento no ensino público. As manifestações decorrem em várias cidades e Paris não é exceção. A jornalista Rosário Salgueiro, correspondente da Antena 1, relata-nos o que está a acontecer a esta hora na capital francesa.
3: Começam agora a andar as ruas, manifestações que depois se vão juntar por volta das 5 da tarde no mesmo espaço, os Invalidos, não muito longe do gabinete do Primeiro-Ministro e ainda mais perto do Ministério da Educação. A primeira manifestação sai da Praça de Itália e esta, onde me encontro, sai da Câmara Municipal de Paris. Milhares de pessoas dos dois lados, as mesmas reivindicações. Se do lado da Praça de Itália estão sobretudo os sindicatos de estudantes, de pais e de professores, aqui estão sobretudo os estudantes sem filiação política e muitos universitários, estão aqui muitos universitários, 90% das universidades de Paris e arredores estão encerradas hoje para se juntar a estas reivindicações. Eles dizem que os problemas são idênticos, sobretudo no que toca à qualidade do ensino, à qualidade dos edifícios, à qualidade da alimentação. São manifestações para acompanhar, elas próprias muito reforçadas em todo o trajeto pelas forças de segurança. Vamos dar de conta aqui na Antena.
1: A reportagem de Rosário Salgueiro nas ruas de Paris. Esta manhã o Ministério da Educação francês adiantou que cerca de 200 escolas estão encerradas e que 147 funcionários dos estabelecimentos de ensino ficaram feridos desde o início destes protestos estudantis. O aeroporto de Nuremberg, na Alemanha, suspendeu temporariamente os voos esta terça-feira. Ainda não se sabe ao certo o que esteve na origem desta suspensão, mas ela deve estar relacionada com a presença de drones nas imediações do aeroporto. As autoridades admitem que houve um problema com a aterragem de um avião que, no entanto, conseguiu pousar em segurança. Alguns meios de comunicação social alemães, como a revista Bild, referem que a alegada presença de drones já terá perturbado o tráfego aéreo no aeroporto de Nuremberg durante a última noite, com três pilotos a reportarem que tinham visto um objeto durante descolagem ou aterragem. É a altura de voltar a discutir sanções contra a Rússia. Este é o entendimento de vários responsáveis da democracia europeia, que por estes dias têm passado pela Conferência de Segurança de Varsóvia. Esta manhã, num dos primeiros painéis de debate, o ministro dos Negócios Estrangeiros alemão afirmou que a Rússia tem de pagar por esta guerra e o chefe da diplomacia britânica admitiu que é necessário voltar a discutir novas sanções a Moscovo. Ed Miliband entende que os ataques russos, cada vez mais frequentes e mais violentos, têm de ter como resposta um aumento da pressão

0: económica por parte da Europa face a Moscovo?
1: Acho que isto nos leva ao que disse antes sobre sanções, que devemos redobrar o nosso esforço em relação às sanções. A Europa tem grandes decisões a tomar, incluindo sobre ativos soberanos russos. Acho que precisamos de voltar a esta questão. O Reino Unido está disposto a fazê-lo, juntamente com a União Europeia, porque sabemos que cada mensagem errada enviada ao Presidente Putin é uma mensagem que põe em causa a nossa segurança e a causa ucraniana, e precisamos de enviar as mensagens certas.
0: Perante ou presente neste painel, aliás, o ministro dos Negócios Estrangeiros polaco mostrou-se favorável a novas sanções e radicalmente contra a hipótese de devolver à Rússia ativos congelados pela União Europeia. Já o ministro dos Negócios Estrangeiros ucraniano confirmou que Kiev continua a receber informações de inteligência dos Estados Unidos e pediu mais armamento. Todas as verbas atribuídas à rede de comunicações de emergência do Estado, o Siresp, são verbas escrutinadas. A garantia foi deixada esta manhã por Paulo Viegas Nunes na Assembleia da República. O presidente da rede Siresp diz que esse escrutínio existe e deve ser motivo de aplauso.
2: E até junho deste ano foram transferidos para a Siresp S.A. 17,33 milhões da indenização compensatória. Portanto, os problemas, todas as questões que só surgiram depois dessa data. Essa data coincidiu com a minha assunção da função de Presidente do Conselho de Administração. Portanto, relativamente ao escrutínio,

0: antes, inclusive, como veio ao público recentemente, a dirigentes do Ciresp, que já tinham passado pelo Ciresp, que tiveram processos na Inspeção-Geral da Administração Interna, que não foram disciplinarmente responsabilizados porque, entretanto, cessaram a sua comissão de serviço, desde logo porque quiseram contratar a sua própria mulher, no fundo, o próprio, para fazer um trabalho que devia ter feito ao longo de anos e que em 5 dias iria fazer por 13 mil euros, e o que o Sr. Ministro faz é compaginar com a contratação deste indivíduo, o engenheiro Carlos Leitão, novamente para a CDSPSA.
1: Ricardo Carrilho garante que está disponível para ir ao Parlamento prestar todos os esclarecimentos que lhe sejam pedidos. Ele adiantou nesta entrevista à RTP que ontem pediu uma audiência ao Primeiro-Ministro para apresentar todos os documentos que mostram que sempre cumpriu a lei. Os líderes das associações académicas do país decidiram enviar uma carta a André Ventura questionando o líder do Chega sobre a invasão do estúdio da Rádio Universidade de Coimbra no dia de ontem por uma comitiva liderada por duas deputadas do partido. No documento é recordado que a legislação portuguesa consagra expressamente a liberdade de programação e de informação dos operadores de rádio e que qualquer gesto que coloque em causa este princípio é considerado crime. José Machado, presidente da Direção-Geral da Associação Académica de Coimbra, pede também a André Ventura que esclareça se sabia o que ia acontecer e se concorda com o que se passou.
2: É um princípio que nos é transversal. Nós referimos aqui à liberdade de imprensa e àquilo que ontem foi um claro atentado a esta liberdade de imprensa. E, portanto, o movimento estudantil trabalhou numa proposta em conjunto que fez então hoje chegar publicamente e, portanto, estamos unidos nesta causa.
1: José Machado, presidente da Direção-Geral da Associação Académica de Coimbra, um dia depois de duas deputadas do Chega e vários elementos do partido terem invadido o estúdio da Rádio Universidade de Coimbra em protesto contra a proibição imposta ao Chega de entrar no edifício da Associação Académica.
3: João Vasco com as notícias num simultâneo com a RTP Antena 1 Madeira, Açores e RTP Mundo. 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

0: Boa tarde, são 14 horas.
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2: Passeios na História de Tavira regressam sábado, dia 17 de outubro, pelas 10h30 da manhã, com o percurso dedicado à arquitetura modernista na cidade, com orientação de Ricardo Costa Agares, arquiteto e investigador do Instituto Universitário de Lisboa. Entre as décadas de 1930 e 1960, Tavira conheceu a construção de edifícios públicos e privados que introduziram novas formas de pensar e construir arquitetura, procurando conciliar os princípios da modernidade com as tradições locais e as características da cidade. Construções por vezes discretas, entre o edificado histórico, constituem testemunhos das transformações urbanas e sociais do século XX. Ao longo do percurso, serão abordados alguns destes edifícios, procurando compreender as circunstâncias que estiveram na origem da sua construção, as necessidades a que procuraram responder e o papel que desempenharam na vida da comunidade. A visita será também uma oportunidade para refletir sobre a importância da arquitetura modernista na identidade urbana de Tavira e na construção de uma cidade diversificada e viva. Ricardo Costa Agares é arquiteto e investigador na área da história e teoria da produção do ambiente, construído e investigador principal do Instituto Universitário de Lisboa. Lembramos que os interessados em participar, que o número máximo são 30 pessoas e que devem proceder ao preenchimento do respectivo formulário de inscrição para participar nos passeios na história de Tavira, com o tema Arquitetura Modernista em Tavira. Há mais informações no site e nas redes sociais do município. Ritmo e poesia do beat ao videoclipe. Aproxima a poesia moderna da cultura hip-hop e da produção audiovisual, conduzindo os participantes por processos de escrita, interpretação, criação sonora, filmagem e edição. O resultado será uma criação coletiva, relacionando as inquietações de campos com as linguagens urbanas contemporâneas, a apresentar na abertura de evento a 17 de outubro. Este projeto da Casa Álvaro de Campos, de 15 a 17 de outubro, em Culta, é apresentado na Biblioteca Álvaro de Campos. A Galeria Municipal de São Brás de Alportela exibe até o dia 31 de outubro a exposição Água e o Mar para mim, terceira edição. Foi inaugurada no início do mês e integrada no ciclo de exposições do município de São Brás de Alportela para este ano. Promovida pela empresa Águas do Algarve, a mostra reúne diversas manifestações artísticas criadas a partir de chapéus de chuva transformados em peças de arte, numa abordagem criativa a temas como a importância da água e do mar, a escassez hídrica, as alterações climáticas e a poluição marinha. A iniciativa alia a cultura, a educação ambiental e a inclusão.

inclusão e contribui para o reforço da estratégia de educação e sensibilização ambiental do município de São Brás de Alportel. Feira de Caça de Mértola acontece entre 23 e 25 de outubro, na sua 17ª edição. Agora com uma nova localização, no Parque Desportivo e de Lazer Municipal. O evento apresenta um cartaz musical que inclui Matias Damásio, Dama, Buba Espinho, Bandidos do Cante e Descendentes. O programa diversificado aborda a questão da caça, mas tem muita animação ao longo destes dias. A entrada no recinto é gratuita, mantendo-se o apelo a um contributo simbólico que irá reverter a favor de uma instituição particular de solidariedade social. A edição deste ano reforça a ligação entre a cultura, natureza e desenvolvimento económico local. É este o convite de Mértola para a 17ª Feira da Caça, de 23 a 25 de outubro. Quarta Taça do Algarve XCO e Encontro Regional de Escolas. Acontece dia 18 de outubro no Campus Cotista em Tavira. É uma organização do Clube Bike Team de Tavira. Às 9 horas a partida para as escolas, às 11 horas a competição com a meta em Conceição de Tavira. Mercadinhos de Castro de Marim, Odeleite e Azinhal decorrem mensalmente. O Mercadinho na Aldeia, em Odeleite, decorre no primeiro domingo de cada mês, enquanto em Castro de Marim acontece no segundo sábado do mês, ao mesmo tempo que a Feira das Velharias. No Azinhal, há mercado no último domingo do mês. Dança até no teatro, às quartas-feiras pela manhã, de 30 de setembro a 18 de novembro. Aulas de dança para a saúde e bem-estar dos séniores. É uma iniciativa da Artificial, Associação Artística e Cultural do Algarve. Aula semanal de uma hora, fortalecimento muscular, cardiorrespiratório, flexibilidade, equilíbrio, coordenação e relaxamento, além de ajudar a criatividade e a memória. Iniciativa com apoio do município no âmbito de Equinócios 2026. As inscrições acontecem na bilheteira do Teatro Municipal de Tavira. Gestos que se tornam arte é a exposição patente para visitar no núcleo islâmico do Museu Municipal. Até 24 de outubro, exposição Uma Árvore, da autoria de Daniel Moreira e

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4: Boa tarde, são 15 horas e 2 minutos.

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1: Antes de finalizarmos este bloco informativo, uma nota de uma interrupção programada de abastecimento de água pela empresa municipal Tavira Verde. A empresa municipal Tavira Verde procede hoje a uma interrupção programada de abastecimento de água entre as 14 e as 18 horas no Bico da Cruz, freguesia de Santa Catarina da Fonte do Bispo, para execução de ramal de abastecimento de água, afetando o Beco da Cruz, a Travessa da Cruz e a Rua 1º de Maio. Lembramos, entre as 14 e as 18 horas, no Beco da Cruz, de freguesia de Santa Catarina da Fonte do Bispo, para a execução de um ramal de abastecimento de água. Para mais informações e consulta detalhada do mapa das zonas afetadas, devem ser interessados visitar o website da Tavira Verde, da secção de alertas e comunicados. Pomos ponto final neste espaço de informação, desejando-lhe a continuação de uma boa terça-feira.

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0: à espera, que eu acho que é do interesse de todos, a começar pela equipa do Ministério, em vir prestar esclarecimentos à Assembleia da República.
1: São esses os motivos que levam o PS a pedir para ouvir com urgência no Parlamento Luís Neves e o até agora.
2: Produtos de charcutaria, vários jovens ficaram presos no meio desta confrontação entre o Black Bloc e forças de segurança. Vários jovens ficaram feridos, foram atingidos com as pedras dos Black Bloc e foram também atingidos com os restos de granadas e balas de borracha das forças de segurança. Há aqui um grupo

0: Entram o guarda-redes Kaique, Fresneda, Maxi Araújo e também Eduardo Quaresma. Vamos ao 11. Kaique na baliza, Fresneda à direita, Maxi Araújo à esquerda, Gonçalo Inácio e Eduardo Quaresma vão ser os centrais. Um meio-campo com Altimira, Dumbiá, Jenny Catamo à direita e João Simões um pouco mais à esquerda, mais para a frente.
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0: Boa tarde.
1: São 18 horas.
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3: Bem-vindos. O Museu Municipal de Tavira promove no próximo dia 17 de outubro às 10h30 da manhã mais uma edição da iniciativa Passeios na História de Tavira, desta vez dedicada à arquitetura modernista da cidade. O percurso será orientado por Ricardo Costa Agarés, arquiteto e investigador do ISCTE, Instituto Universitário de Lisboa. Irá destacar os edifícios construídos entre as décadas de 30 e 60 do século XX. Durante a visita, os participantes vão conhecer construções que marcaram a evolução urbana de Tavira, compreendendo a forma como a arquitetura moderna se adaptou às tradições locais e às necessidades da população. A iniciativa pretende dar a conhecer a história e o património do concelho, promovendo a sua valorização e preservação. A participação é gratuita, mas limitada a 30 pessoas. As inscrições devem ser efetuadas até 15 de outubro através do formulário disponibilizado pelo município. Em Silves, a Biblioteca Municipal de Silves recebe no dia 16 de outubro, às 9h30 da noite, mais uma sessão da Tertúlia Insurgente, dedicada à evolução do poder local democrático após a Revolução de 25 de abril de 1974. Com o tema Quando o Poder se Fez Território, Revolução, Transição e Institucionalização do Poder Local entre 1974 e 1976, o Conselho de Silves em Perspectiva, a sessão será dinamizada pela professora Maria João Raminhos Duarte. A iniciativa pretende analisar as mudanças políticas e administrativas ocorridas no Conselho de Silves após a queda do Estado Novo, abordando o papel das comissões administrativas, a reorganização política local e o surgimento de novas formas de participação cívica. A tertúlia irá ainda explorar o processo que conduziu às primeiras eleições autárquicas livres e à consolidação do poder local democrático em Portugal. 10 municípios algarvios apresentaram candidaturas ao Programa Regional Algarve 2030 para investir mais de 28 milhões de euros na gestão de resíduos urbanos, contando com 17 milhões de euros de financiamento europeu. Estes projetos juntam-se aos investimentos da Algar, empresa responsável pelo tratamento e valorização dos resíduos na região. Até ao momento foram executados mais de 4 milhões de euros em projetos da empresa e de municípios ou empresas municipais de Faro, Olhão, Bolveia, São Brás de Alportel, Lagoa, Silves e Viúva do Bispo. Os investimentos visam aumentar a reciclagem, reforçar a recolha seletiva e reduzir a quantidade de resíduos enviados para aterro, promovendo uma economia mais sustentável e circular. Entre as medidas previstas estão a aquisição de veículos e equipamentos de recolha, a compostagem doméstica e comunitária, a modernização dos ecocentros e a digitalização dos serviços. Algar irá também reforçar e modernizar as infraestruturas de triagem e valorização de resíduos orgânicos. Segundo a Comissão de Coordenação e Desenvolvimento Regional do Algarve, a CCDR Algarve, o desafio passa por agora acelerar a execução dos projetos e garantir resultados concretos para a região. A articulação entre os municípios, a Algar e a AMAL será fundamental para a concretização destes investimentos, melhorando o desempenho ambiental e contribuir para o cumprimento das metas nacionais e europeias de reciclagem e redução da deposição de resíduos em aterro. 3 trabalhadores da construção civil morreram na passada segunda-feira na sequência de um acidente de trabalho num reservatório de água de uma habitação privada na Quinta do Lago, no concelho de Bolvé. Segundo fonte do Comando Territorial de Faro da GNR, os homens realizavam trabalhos de impermeabilização no interior do reservatório quando foram encontrados sem vida. O alerta foi dado por volta do meio-dia 53 e, apesar das obras de reanimação realizadas pelos meios de socorro, os óbitos foram declarados no local. Outras 3 pessoas receberam ainda assistência médica. A ocorrência mobilizou 30 operacionais e 13 meios terrestres e as autoridades estão a realizar diligências para apurar as circunstâncias do acidente.
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3: A Autoridade Nacional de Segurança Rodoviária, a GNR e a PSP iniciam esta terça-feira, 13 de outubro, a campanha Viaja Sem Pressa, que decorre até 19 de outubro e pretende alertar para os perigos do excesso de velocidade. A iniciativa integra o Plano Nacional de Fiscalização de 2026 e inclui ações de sensibilização promovidas pela ANSR e operações de fiscalização realizadas pela GNR e PSP em todo o país. Segundo dados da ANSR, entre 2023 e 2025, os acidentes relacionados com velocidade excessiva para as condições da via provocaram 154 mortes e 563 feridos graves. As autoridades alertam que respeitar os limites de velocidade nem sempre é suficiente, é necessário adaptar a condução ao estado da via, às condições meteorológicas, à visibilidade e à intensidade do trânsito. A campanha inclui 5 ações conjuntas no território continental, além de iniciativas de comunicação nos meios digitais. Entre as principais recomendações aos condutores estão planear as viagens com antecedência, respeitar os limites de velocidade, manter a distância de segurança e reduzir a velocidade junto de escolas, passadeiras e locais frequentados por peões e ciclistas. Com esta iniciativa, a Autoridade Nacional de Segurança Rodoviária, a ANSR, a GNR e a PSP pretendem reduzir a sinistralidade rodoviária e reforçar a segurança de todos os utilizadores na estrada. A Câmara Municipal de Faro cria uma comissão consultiva para acompanhar o desenvolvimento do projeto Alameda 21, que prevê a criação de um novo espaço verde e de lazer público na Quinta da Penha, junto à Ribeira das Lavadeiras. A comissão reuniu pela primeira vez nos dias 8 e 9 de outubro e integra representantes de entidades públicas, ordens profissionais e da Universidade do Algarve, incluindo a Ordem dos Engenheiros, a Ordem dos Arquitetos, a CCDR Algarve, a Agência Portuguesa do Ambiente, o ICMF e a FAGAR. A área de intervenção é atualmente ocupada por um pomar e está abrangida pela Reserva Agrícola Nacional e pela Reserva Ecológica Nacional, o que exige especial atenção às questões ambientais e paisagísticas. O projeto pretende criar um espaço de utilização pública dedicado ao lazer, ao recreio e à atividade física, valorizando os recursos naturais existentes e qualificando o espaço público. Segundo o município, a criação da comissão visa reunir contributos técnicos e institucionais desde as primeiras fases do projeto, garantindo a articulação com os condicionantes ambientais e os instrumentos de gestão territorial. Com o projeto Alameda 21, a autarquia pretende reforçar a oferta de espaços verdes em Faro e criar uma nova área de encontro e convívio para a população. Em Olhão, o Conselho irá contar em breve com um centro de marcha e corrida destinado a incentivar a prática regular de atividade física e a promoção de hábitos de vida saudáveis. O projeto conta com o apoio da Junta de Freguesia de Peixão e integra o Programa Nacional de Marcha e Corrida, promovido pela Federação Portuguesa de Atletismo e pelo Instituto Português do Desporto e Juventude. A iniciativa pretende alargar as oportunidades de prática desportiva e promover o desporto para todos, contribuindo para a melhoria da qualidade de vida da população. A Câmara Municipal de Olhão adianta que serão divulgadas em breve mais informações sobre este novo centro de marcha e corrida.
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3: Vamos ao desporto e ao ciclismo com a 4ª edição da Taça do Algarve e o Encontro Regional de Escolas, que realiza-se este domingo na Mata da Conceição de Tavira. Falámos com Henrique Lopes do Clube Bike Team Tavira em relação a este 4ª edição da Taça do Algarve e o Encontro Regional de Escolas.
0: Isto é, vai lá, é um sonho que nós começamos a ter e a delinear há algum tempo, há alguns anos. Quando assumimos o clube, e porque ao iniciarmos a escolinha de formação e também a equipa de competição, o caminho natural é nós criarmos as condições para termos uma infraestrutura que proporcione e que ajude a desenvolver a modalidade no Conselho de Tavira. Por isso nós fizemos um protocolo com os escuteiros de Tavira, que logo no primeiro momento aderiram e acharam a ideia fantástica, e nós desde já eu mando o meu abraço ao Luís e um agradecimento. E portanto nós no ano passado, como teste, fizemos um encontro, o encerramento, portanto um encontro de escolinhas, que foi o encerramento da época em novembro, salvo erro, do ano passado, e isso foi o, vá lá, foi já o teste para o que nós pensávamos fazer a seguir, que é precisamente a prova que vamos então realizar neste fim de semana, dia 18, que vai envolver o campo de escuteiros, onde os escalões de formação, desde os sub-7, sub-9, sub-11, sub-13 e sub-15, vão fazer as suas provas, portanto, dentro do campo de escuteiros. E também a parte da competição dos séniores vai... Parte da pista vai também utilizar o interior do campo de escuteiros, mas nós fizemos a norte do campo de escuteiros, abrimos uns trilhos para fazer então uma pista que tivesse condições para receber esta prova. E o que é isto do XCO? O XCO é uma modalidade olímpica, quer dizer, XCO quer dizer cross country olímpico. É muito popular nos países nórdicos, portanto no norte da Europa, desde França, Bélgica, Dinamarca, Suíças e Suécias, etc. E tem vindo a ganhar popularidade também no, nos países mais a sul e um pouco por todo o mundo, particularmente do Brasil, etc., que também tem tido grande projeção. O XCO desenvolve-se numa pista fechada, altamente técnica, num circuito que tem entre os 3,5 km a 6 km, mais ou menos, depende depois do nível da prova, depende do nível dos atletas, etc. Assim é, depois, a pista tem obstáculos, e esses obstáculos são espetaculares, são ultrapassados pelos atletas, e é isso que dá toda a emoção e toda a envolvência.
3: Henrique Lopes, do Clube Bike Team Tavira, em relação a este evento, o Encontro Regional de Escolas e a 4ª etapa da Taça do Algarve XCO, que realiza-se este domingo na Mata da Conceição de Tavira, a partir das 9 da manhã. Pomos ponto final neste espaço de informação, desejando-lhe a continuação de uma boa terça-feira com a sua rádio.
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3: A previsão do tempo para esta quarta-feira, dia 14 de outubro, é de céu pouco nublado ao limpo, apresentando períodos de muito nublado no litoral norte e centro até ao final de manhã, nebulosidade que poderá persistir em alguns locais da faixa costeira. Vento fraco a moderado do quadrante leste, sendo temporariamente de noroeste no litoral oeste durante a tarde, soprando por vezes forte nas serras algarvias a partir do final da manhã. Há uma pequena subida de temperatura, em especial da máxima no litoral norte e centro. O mar na costa sul, com ondas inferiores a 1 metro, passando a ondas de sueste com 1 metro a 1 metro e meio a partir do meio da manhã. A temperatura da água do mar ronda entre os 19 e os 22 graus. A temperatura máxima prevista para Tavira aponta para os 28 graus.
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0: Boa tarde, são 19 horas.
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2: Passeios na História de Tavira regressam sábado, dia 17 de outubro, pelas 10h30 da manhã, com o percurso dedicado à arquitetura modernista na cidade, com a orientação de Ricardo Costa Agares, arquiteto e investigador do Instituto Universitário de Lisboa. Entre as décadas de 1930 e 1960, Tavira conheceu a construção de edifícios públicos e privados que introduziram novas formas de pensar e construir arquitetura, procurando conciliar os princípios da modernidade com as tradições locais e as características da cidade. Construções por vezes discretas, entre o edificado histórico, constituem testemunhos das transformações urbanas e sociais do século XX. Ao longo do percurso, serão abordados alguns destes edifícios, procurando compreender as circunstâncias que estiveram na origem da sua construção, as necessidades a que procuraram responder e o papel que desempenharam na vida da comunidade. A visita será também uma oportunidade para refletir sobre a importância da arquitetura modernista na identidade urbana de Tavira e na construção de uma cidade diversificada e viva. Ricardo Costa Agares é arquiteto e investigador na área da história e teoria da produção do ambiente, construído e investigador principal do Instituto Universitário de Lisboa. Lembramos que os interessados em participar, que o número máximo são 30 pessoas e que devem proceder ao preenchimento do respectivo formulário de inscrição para participar nos passeios na história de Tavira, com o tema Arquitetura Modernista em Tavira. Há mais informações no site e nas redes sociais do município. A Inculta é um projeto cultural em Tavira de 15 a 17 de outubro. Oficinas de diálogos e apresentação em palco, um projeto cultural educativo e participativo em torno da palavra e de Álvaro de Campos. A organização é da Casa Álvaro de Campos, em parceria com o município e a Escola Secundária Dr. Jorge Augusto Correia. Inculta destaca a palavra, a criação e a participação nesta primeira edição, entre outros, de Lídia Jorge, afirmando-se como um projeto cultural, educativo e participativo, contribuindo para que Tavira seja um espaço ativo de pensamento, experimentação e encontro. A programação é aberta à palavra escrita, dita, cantada, representada e debatida. O projeto valoriza a diversidade identitária, a lusofonia, entendidas como experiências vivas de língua partilhada, cruzamento cultural e convivências entre diferenças. A programação integra a oficina e exposição de artes plásticas, os Campos de Álvaro de Campos. Os trabalhos produzidos pelos alunos serão apresentados ao público, reforçando a relação entre escola, cidade e património cultural. A inauguração da exposição acontece dia 15 de outubro. A oficina Ritmo e Poesia, do Beat ao videoclipe, aproxima a poesia moderna da cultura hip-hop e da produção audiovisual, conduzindo os participantes por processos de escrita, interpretação, criação sonora, filmagem e edição. O resultado será uma criação coletiva, relacionando as inquietações de Campos com as linguagens urbanas contemporâneas, a apresentar na abertura de evento a 17 de outubro. Este projeto da Casa Álvaro de Campos, de 15 a 17 de outubro, em Culta, é apresentado na Biblioteca Álvaro de Campos. A Galeria Municipal de São Brás de Alportela exibe até o dia 31 de outubro a exposição Água e o Mar para Mim, terceira edição. Foi inaugurada no início do mês e integrada no ciclo de exposições do município de São Brás de Alportel para este ano. Promovida pela empresa Águas do Algarve, a mostra reúne diversas manifestações artísticas criadas a partir de chapéus de chuva transformados em peças de arte, numa abordagem criativa a temas como a importância da água e do mar, a escassez hídrica, as alterações climáticas e a poluição marinha. A iniciativa alia a cultura, a educação ambiental e a inclusão e contribui para o reforço da estratégia de educação e sensibilização ambiental do município de São Brás de Alportel. Feira de Caça de Mértola acontece entre 23 e 25 de outubro, na sua 17ª edição. Agora com uma nova localização, no Parque Desportivo e de Lazer Municipal. O evento apresenta um cartaz musical que inclui Matias Damásio, Dama, Bubaspinho, Bandidos do Cante e Descendentes. O programa diversificado aborda a questão da caça, mas tem muita animação ao longo destes dias. A entrada no recinto é gratuita, mantendo-se o apelo a um contributo simbólico que irá reverter a favor de uma instituição particular de solidariedade social. A edição deste ano reforça a ligação entre a cultura, natureza e desenvolvimento económico local. É este o convite de Mértola para a 17ª Feira da Caça, de 23 a 25 de outubro. Quarta Taça do Algarve XCO e Encontro Regional de Escolas. Acontece dia 18 de outubro no Campus Cotista em Tavira. É uma organização do Clube Bike Team de Tavira. Às 9 horas a partida para as escolas, às 11 horas a competição com a meta em Conceição de Tavira. Mercadinhos de Castro de Marim, Odeleite e Azinhal decorrem mensalmente. O Mercadinho na Aldeia, em Odeleite, decorre no primeiro domingo de cada mês, enquanto em Castro de Marim acontece no segundo sábado do mês, ao mesmo tempo que a Feira das Velharias. No Azinhal, há mercado no último domingo do mês. Dança até no teatro, às quartas-feiras pela manhã, de 30 de setembro a 18 de novembro. Aulas de dança para a saúde e bem-estar dos séniores. É uma iniciativa da Artificial, Associação Artística e Cultural do Algarve. Aula semanal de uma hora, fortalecimento muscular, cardiorrespiratório, flexibilidade, equilíbrio, coordenação e relaxamento, além de ajudar a criatividade e a memória. Iniciativa com apoio do município no âmbito de Equinócios 2026. As inscrições acontecem na bilheteira do Teatro Municipal de Tavira. Gestos que se tornam arte. É a exposição patente na Misericórdia, em Tavira. Um projeto multidisciplinar que reúne 14 artistas convidados do Conselho de Tavira. Foram desafiados a reinterpretar, através das diferentes linguagens artísticas, as 14 obras de Misericórdia. A exposição nasceu assim num dos mais importantes elementos patrimoniais da Igreja da Misericórdia, o conjunto de 14 painéis de azulejos executados em torno de 1760, onde se encontram representadas as 7 obras de Misericórdia, espirituais e as 7 corporais. É a representatividade destas obras que pode ser visitada durante estes meses na Igreja da Misericórdia, em Tavira. Música nas Igrejas é o projeto da Academia de Música de Tavira. Acontece todos os sábados a partir das 6 da tarde. Dia 17 de outubro, Miguel Pereira ao piano, um concerto para a Ermida de São Sebastião. É o Música nas Igrejas da Academia de Música de Tavira, aos sábados à tarde, a partir das 18 horas. Até 30 de dezembro, exposição permanente Judeus em Tavira, fragmentos de uma história, para visitar no núcleo islâmico do Museu Municipal. Até 24 de outubro, exposição Uma Árvore, da autoria de Daniel Moreira e Rita Castro Neves, para visitar no Museu Municipal de Tavira, Palácio da Galeria. Domingo 18 de outubro, a partir do meio-dia e meia, tertúlia à hora do almoço. O tema: História Económica e Social dos Primórdios até ao ano de 1800, por Eldrico Reis Conceição. É no Hotel Vila Galé, em Tavira, é uma iniciativa da Associação Internacional de Paramelogia. 103º aniversário do Núcleo de Tavira da Liga dos Combatentes. Tem um almoço convívio agendado para domingo, dia 18 de outubro, a partir do meio-dia e meia, no Hotel Vila Galé, Albacora. Aniversário de Álvaro de Campos. Documentário Quem é Álvaro de Campos? Com a realização de Miguel Andrade e Vítor Correia, que vão estar presentes nesta apresentação. Dia 15 de outubro, quinta-feira, às 6h30 da tarde, na sede da Armação do Artista. A celebração de Álvaro de Campos é na Armação do Artista, esta quinta-feira, 15 de outubro.
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3: A previsão do tempo para esta quarta-feira, dia 14 de outubro, é de céu pouco nublado ou limpo, apresentando períodos de muito nublado no litoral norte e centro até ao final de manhã, nebulosidade que poderá persistir em alguns locais da faixa costeira. Vento fraco a moderado do quadrante leste, sendo temporariamente de noroeste no litoral oeste durante a tarde, soprando por vezes forte nas serras algarvias a partir do final da manhã. Há uma pequena subida de temperatura, em especial da máxima, no litoral norte e centro. O mar na costa sul, com ondas inferiores a 1 metro, passando a ondas de sueste com 1 metro a 1 metro e meio a partir do meio da manhã. A temperatura da água do mar ronda entre os 19 e os 22 graus. A temperatura máxima prevista para Tavira aponta para os 28 graus.
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0: Boa noite, são 20 horas.
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2: Bem-vindos. O Museu Municipal de Tavira promove no próximo dia 17 de outubro às 10h30 da manhã mais uma edição da iniciativa Passeios na História de Tavira, desta vez dedicada à arquitetura modernista da cidade. O percurso será orientado por Ricardo Costa Agares, arquiteto e investigador do ISCTE, Instituto Universitário de Lisboa. Irá destacar os edifícios construídos entre as décadas de 30 e 60 do século XX. Durante a visita, os participantes vão conhecer construções que marcaram a evolução urbana de Tavira, compreendendo a forma como a arquitetura moderna se adaptou às tradições locais e às necessidades da população. A iniciativa pretende dar a conhecer a história e o património do concelho, promovendo a sua valorização e preservação. A participação é gratuita, mas limitada a 30 pessoas. As inscrições devem ser efetuadas até 15 de outubro através do formulário disponibilizado pelo município. Em Silves, a Biblioteca Municipal de Silves recebe no dia 16 de outubro, às 9h30 da noite, mais uma sessão da Tertúlia Insurgente, dedicada à evolução do poder local democrático após a Revolução de 25 de abril de 1974. Com o tema Quando o Poder se Fez Território, Revolução, Transição e Institucionalização do Poder Local entre 1974 e 1976, o Conselho de Silves em Perspectiva, a sessão será dinamizada pela professora Maria João Raminhos Duarte. A iniciativa pretende analisar as mudanças políticas e administrativas ocorridas no Conselho de Silves após a queda do Estado Novo, abordando o papel das comissões administrativas, a reorganização política local e o surgimento de novas formas de participação cívica. A tertúlia irá ainda explorar o processo que conduziu às primeiras eleições autárquicas livres e à consolidação do poder local democrático em Portugal. 10 municípios algarvios apresentaram candidaturas ao Programa Regional Algarve 2030 para investir mais de 28 milhões de euros na gestão de resíduos urbanos, contando com 17 milhões de euros de financiamento europeu. Estes projetos juntam-se aos investimentos da Algar, empresa responsável pelo tratamento e valorização dos resíduos na região. Até ao momento foram executados mais de 4 milhões de euros em projetos da empresa e de municípios ou empresas municipais de Faro, Olhão, Bolveia, São Brás de Alportel, Lagoa, Silves e Viúva do Bispo. Os investimentos visam aumentar a reciclagem, reforçar a recolha seletiva e reduzir a quantidade de resíduos enviados para aterro, promovendo uma economia mais sustentável e circular. Entre as medidas previstas estão a aquisição de veículos e equipamentos de recolha, a compostagem doméstica e comunitária, a modernização dos ecocentros e a digitalização dos serviços. Algar irá também reforçar e modernizar as infraestruturas de triagem e valorização de resíduos orgânicos. Segundo a Comissão de Coordenação e Desenvolvimento Regional do Algarve, a CCDR Algarve, o desafio passa por agora acelerar a execução dos projetos e garantir resultados concretos para a região. A articulação entre os municípios, a Algar e a AMAL será fundamental para a concretização destes investimentos, melhorando o desempenho ambiental e contribuir para o cumprimento das metas nacionais e europeias de reciclagem e redução da deposição de resíduos em aterro. 3 trabalhadores da construção civil morreram na passada segunda-feira na sequência de um acidente de trabalho num reservatório de água de uma habitação privada na Quinta do Lago, no concelho de Bolvé. Segundo fonte do Comando Territorial de Faro da GNR, os homens realizavam trabalhos de impermeabilização no interior do reservatório quando foram encontrados sem vida. O alerta foi dado por volta do meio-dia 53 e, apesar das obras de reanimação realizadas pelos meios de socorro, os óbitos foram declarados no local. Outras 3 pessoas receberam ainda assistência médica. A ocorrência mobilizou 30 operacionais e 13 meios terrestres e as autoridades estão a realizar diligências para apurar as circunstâncias do acidente.
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2: A Autoridade Nacional de Segurança Rodoviária, a GNR e a PSP iniciam esta terça-feira, 13 de outubro, a campanha Viaja Sem Pressa, que decorre até 19 de outubro e pretende alertar para os perigos do excesso de velocidade. A iniciativa integra o Plano Nacional de Fiscalização de 2026 e inclui ações de sensibilização promovidas pela ANSR e operações de fiscalização realizadas pela GNR e PSP em todo o país. Segundo dados da ANSR, entre 2023 e 2025, os acidentes relacionados com velocidade excessiva para as condições da via provocaram 154 mortes e 563 feridos graves. As autoridades alertam que respeitar os limites de velocidade nem sempre é suficiente, sendo necessário adaptar a condução ao estado da via, às condições meteorológicas, à visibilidade e à intensidade do trânsito. A campanha inclui 5 ações conjuntas no território continental, além de iniciativas de comunicação nos meios digitais. Entre as principais recomendações aos condutores estão planear as viagens com antecedência, respeitar os limites de velocidade, manter a distância de segurança e reduzir a velocidade junto de escolas, passadeiras e locais frequentados por peões e ciclistas. motoristas. Com esta iniciativa, a Autoridade Nacional de Segurança Rodoviária, a ANSR, a GNR e a PSP pretendem reduzir a sinistralidade rodoviária e reforçar a segurança de todos os utilizadores na estrada. A Câmara Municipal de Faro cria uma comissão consultiva para acompanhar o desenvolvimento do projeto Alameda 21, que prevê a criação de um novo espaço verde e de lazer público na Quinta da Penha, junto à Ribeira das Lavadeiras. A comissão reuniu pela primeira vez nos dias 8 e 9 de outubro e integra representantes de entidades públicas, ordens profissionais e da Universidade do Algarve, incluindo a Ordem dos Engenheiros, a Ordem dos Arquitetos, a CCDR Algarve, a Agência Portuguesa do Ambiente, o ICNF e a FAGAR. A área de intervenção é atualmente ocupada por um pomar e está abrangida pela Reserva Agrícola Nacional e pela Reserva Ecológica Nacional, o que exige especial atenção às questões ambientais e paisagísticas. O projeto pretende criar um espaço de utilização pública dedicado ao lazer, ao recreio e à atividade física, valorizando os recursos naturais existentes e qualificando o espaço público. Segundo o município, a criação da comissão visa reunir contributos técnicos e institucionais desde as primeiras fases do projeto, garantindo a articulação com os condicionantes ambientais e os instrumentos de gestão territorial. Com o projeto Alameda 21, a autarquia pretende reforçar a oferta de espaços verdes em Faro e criar uma nova área de encontro e convívio para a população. Em Olhão, o Conselho irá contar em breve com um centro de marcha e corrida destinado a incentivar a prática regular de atividade física e a promoção de hábitos de vida saudáveis. O projeto conta com o apoio da Junta de Freguesia de Peixão e integra o Programa Nacional de Marcha e Corrida, promovido pela Federação Portuguesa de Atletismo e pelo Instituto Português do Desporto e Juventude. A iniciativa pretende alargar as oportunidades de prática desportiva e promover o desporto para todos, contribuindo para a melhoria da qualidade de vida da população. A Câmara Municipal de Olhão adianta que serão divulgadas em breve mais informações sobre este novo centro de marcha e corrida.
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2: A previsão do tempo para esta quarta-feira, dia 14 de outubro, é de céu pouco nublado ao limpo, apresentando períodos de muito nublado no litoral norte e centro até ao final de manhã, nebulosidade que poderá persistir em alguns locais da faixa costeira. Vento fraco a moderado do quadrante leste, sendo temporariamente de noroeste no litoral oeste durante a tarde, soprando por vezes forte nas serras algarvias a partir do final da manhã. Há uma pequena subida de temperatura, em especial da máxima no litoral norte e centro. O mar na costa sul, com ondas inferiores a 1 metro, passando a ondas de sueste com 1 metro a 1 metro e meio a partir do meio da manhã. A temperatura da água do mar ronda entre os 19 e os 22 graus. A temperatura máxima prevista para Tavira aponta para os 28 graus.
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0: Boa noite, são 20 horas e 8 minutos. 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
1: É o Diora do Consultório do Consumidor, o apontamento semanal da Rádio Gilão com a Delegação Regional do Algarve da DECO. Esta semana vamos saber aqui como é que está o ponto da situação relativo ao apoio para a compra de botija de gás. Se o apoio foi prolongado e até quando? Contamos com a colaboração de Sandra Rodrigues. Bem-vinda, Sandra.
2: Olá, Ana.
1: Olá. Então vamos lá decifrar aqui nestes tempos de combustíveis caríssimos como é que estes apoios estão, em que situação, também aqui com a colaboração da DECO para que nos possamos atualizar.
2: Sim, a verdade é que muitas têm sido as questões sobre este novo aditamento relativamente ao apoio às botijas de gás, e a verdade é que as famílias que enfrentam maiores dificuldades para suportar as despesas com a energia podem continuar a beneficiar do apoio da botija solidária. O apoio de 25 euros por botija de gás foi prolongado até dia 31 de dezembro deste ano, permitindo às famílias elegíveis para o efeito reduzir o impacto dessa despesa no orçamento familiar. Portanto, o apoio destina-se a consumidores domésticos economicamente vulneráveis, nomeadamente beneficiários da tarifa social de energia elétrica e de determinadas prestações sociais. E qual é que é o valor e a duração, durante quanto tempo é que este apoio pode ser

0: usufruído pelos consumidores. O apoio vai corresponder, como disse, a 25€ por cada botija adquirida, até ao limite de 2 botijas por mês e 12 botijas por ano. Portanto, é importante ter atenção que o prolongamento até ao final do ano não altera o limite anual, continuando a ser consideradas o máximo de 12 botijas por beneficiário. E como é que este apoio pode ser pedido? O consumidor deve adquirir a botija de gás e pedir fatura com ou recibo com o NIF. Confirmar se a sua junta de freguesia aderiu ao programa. Apresentar a documentação exigida para comprovar a sua condição de beneficiário. Entregar o comprovativo da compra e os restantes documentos junto da junta de freguesia aderente. E, posteriormente, o apoio é atribuído mediante reembolso, pelo que é importante guardar sempre as faturas de recibo da compra. Portanto, se precisarem de mais apoio e esclarecimentos sobre este assunto, podem sempre entrar em contacto com a DECO através do nosso telefone 21 371 0238, ou então através do nosso e-mail proteçãofinanceira@dec.pt.
1: Uma boa ajudinha, com certeza, para as famílias mais vulneráveis, como é definido, não é? Naturalmente. É.
0: Sim, sem dúvida. É um apoio importante, até porque o preço que nós temos visto, o gás está a subir, e esta ajuda é sempre importante para todos os agregados que dela precisam, não é?
1: Exatamente. Fica a dica e a informação da vossa parte. Sandra, obrigada. Continuação de um ótimo dia e até para a semana.
0: Até para a semana, Ana. Obrigada.
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0: Boa noite, são 21 horas.
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2: A previsão do tempo para esta quarta-feira, dia 14 de outubro, é de céu pouco nublado ou limpo, apresentando períodos de muito nublado no litoral norte e centro até ao final de manhã, nebulosidade que poderá persistir em alguns locais da faixa costeira. Vento fraco a moderado do quadrante leste, sendo temporariamente de noroeste no litoral oeste durante a tarde, soprando por vezes forte nas serras algarvias a partir do final da manhã. Há uma pequena subida de temperatura, em especial da máxima no litoral norte e centro. O mar na costa sul, com ondas inferiores a 1 metro, passando a ondas de sueste com 1 metro a 1 metro e meio a partir do meio da manhã. A temperatura da água do mar ronda entre os 19 e os 22 graus. A temperatura máxima prevista para Tavira aponta para os 28 graus.
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3: Passeios na História de Tavira regressam sábado, dia 17 de outubro, pelas 10h30 da manhã, com o percurso dedicado à arquitetura modernista na cidade, com a orientação de Ricardo Costa Agares, arquiteto e investigador do Instituto Universitário de Lisboa. Entre as décadas de 1930 e 1960, Tavira conheceu a construção de edifícios públicos e privados que introduziram novas formas de pensar e construir arquitetura, procurando conciliar os princípios da modernidade com as tradições locais e as características da cidade. Construções por vezes discretas, entre o edificado histórico, constituem testemunhos das transformações urbanas e sociais do século XX. Ao longo do percurso, serão abordados alguns destes edifícios, procurando compreender as circunstâncias que estiveram na origem da sua construção, as necessidades a que procuraram responder e o papel que desempenharam na vida da comunidade. A visita será também uma oportunidade para refletir sobre a importância da arquitetura modernista na identidade urbana de Tavira e na construção de uma cidade diversificada e viva. Ricardo Costa Agares é arquiteto e investigador na área da história e teoria da produção do ambiente, construído e investigador principal do Instituto Universitário de Lisboa. Lembramos que os interessados em participar, que o número máximo são 30 pessoas e que devem proceder ao preenchimento do respectivo formulário de inscrição para participar nos passeios na história de Tavira, com o tema Arquitetura Modernista em Tavira. Há mais informações no site e nas redes sociais do município. A Inculta é um projeto cultural em Tavira de 15 a 17 de outubro. Oficinas, diálogos e apresentação em palco, um projeto cultural educativo e participativo em torno da palavra e de Álvaro de Campos. A organização é da Casa Álvaro de Campos, em parceria com o município e a Escola Secundária Dr. Jorge Augusto Correia. Inculta destaca a palavra, a criação e a participação nesta primeira edição, entre outros, de Lídia Jorge. Afirmando-se como um projeto cultural, educativo e participativo, contribuindo para que Tavira seja um espaço ativo de pensamento, experimentação e encontro. A programação é aberta à palavra escrita, dita, cantada, representada e debatida. O projeto valoriza a diversidade identitária, a lusofonia, entendidas como experiências vivas de língua partilhada, cruzamento cultural e convivências entre diferenças. A programação integra a oficina e exposição de artes plásticas, os Campos de Álvaro de Campos. Os trabalhos produzidos pelos alunos serão apresentados ao público, reforçando a relação entre escola, cidade e património cultural. A inauguração da exposição acontece dia 15 de outubro. A oficina Ritmo e Poesia, do Beat ao videoclipe, aproxima a poesia moderna da cultura hip-hop e da produção audiovisual, conduzindo os participantes por processos de escrita, interpretação, criação sonora, filmagem e edição. O resultado será uma criação coletiva, relacionando as inquietações de Campos com as linguagens urbanas contemporâneas, a apresentar na abertura de evento a 17 de outubro. Este projeto da Casa Álvaro de Campos, de 15 a 17 de outubro em Inculta, é apresentado na Biblioteca Álvaro de Campos. A Galeria Municipal de São Brás de Alportela exibe até o dia 31 de outubro a exposição Água e o Mar para Mim, terceira edição. Foi inaugurada no início do mês e integrada no ciclo de exposições do município de São Brás de Alportel para este ano. Promovida pela empresa Águas do Algarve, a mostra reúne diversas manifestações artísticas criadas a partir de chapéus de chuva transformados em peças de arte, numa abordagem criativa a temas como a importância da água e do mar, a escassez hídrica, as alterações climáticas e a poluição marinha. A iniciativa alia a cultura, a educação ambiental e a inclusão e contribui para o reforço da estratégia de educação e sensibilização ambiental do município de São Brás de Alportela. Feira de Caça de Mértola acontece entre 23 e 25 de outubro, na sua 17ª edição. agora com uma nova localização, no Parque Desportivo e de Lazer Municipal. O evento apresenta um cartaz musical que inclui Matias Damásio, Dama, Bubas Pinho, Bandidos do Cante e Descendentes. O programa Diversificado aborda a questão da caça, mas tem muita animação ao longo destes dias. A entrada no recinto é gratuita, mantendo-se o apelo a um contributo simbólico que irá reverter a favor de uma instituição particular de solidariedade social. A edição deste ano reforça a ligação entre a cultura, natureza e desenvolvimento económico local. É este o convite de Mértola para a 17ª Feira da Caça, de 23 a 25 de outubro. Quarta Taça do Algarve XCO e Encontro Regional de Escolas. Acontece dia 18 de outubro no Campo Escutista em Tavira. É uma organização do Clube Bike Team de Tavira. Às 9 horas a partida para as escolas, às 11 horas a competição com a meta em Conceição de Tavira. Mercadinhos de Castro de Marim, Odeleite e Azinhal decorrem mensalmente. O Mercadinho na Aldeia, em Odeleite, decorre no primeiro domingo de cada mês, enquanto em Castro de Marim acontece no segundo sábado do mês, ao mesmo tempo que a Feira das Velharias. No Azinhal, há mercado no último domingo do mês. Dança até no teatro, às quartas-feiras pela manhã, de 30 de setembro a 18 de novembro. Aulas de dança para a saúde e bem-estar dos séniores. É uma iniciativa da Artificial, Associação Artística e Cultural do Algarve. Aula semanal de uma hora, fortalecimento muscular, cardiorrespiratório, flexibilidade, equilíbrio, coordenação e relaxamento, além de ajudar a criatividade e a memória. Iniciativa com apoio do município no âmbito de Equinócios 2026. As inscrições acontecem na bilheteira do Teatro Municipal de Tavira. Gestos que se tornam arte. É a exposição patente na Misericórdia, em Tavira. Um projeto multidisciplinar que reúne 14 artistas convidados do Conselho de Tavira. Foram desafiados a reinterpretar, através das diferentes linguagens artísticas, as 14 obras de Misericórdia. A exposição nasceu assim num dos mais importantes elementos patrimoniais da Igreja da Misericórdia, o conjunto de 14 painéis de azulejos executados em torno de 1760, onde se encontram representadas as 7 obras de Misericórdia espirituais e as 7 corporais. É a representatividade destas obras que pode ser visitada durante estes meses na Igreja da Misericórdia, em Tavira. Música nas Igrejas é o projeto da Academia de Música de Tavira. Acontece todos os sábados a partir das 6 da tarde. Dia 17 de outubro, Miguel Pereira ao piano, um concerto para a Ermida de São Sebastião. É o Música nas Igrejas da Academia de Música de Tavira, aos sábados à tarde a partir das 18 horas. Até 30 de dezembro, exposição permanente Judeus em Tavira, fragmentos de uma história para visitar no núcleo islâmico do Museu Municipal. Até 24 de outubro, exposição Uma Árvore, da autoria de Daniel Moreira e Rita Castro Neves, para visitar no Museu Municipal de Tavira, Palácio da Galeria. Domingo 18 de outubro, a partir do meio-dia e meia, tertúlia à hora do almoço. O tema, História Económica e Social dos Primórdios até ao ano de 1800, por Eldrico Reis Conceição. É no Hotel Vila Galé, em Tavira, é uma iniciativa da Associação Internacional de Paramelogia. 103º aniversário do Núcleo de Tavira da Liga dos Combatentes. Tem um almoço convívio agendado para domingo, dia 18 de outubro, a partir do meio-dia e meia, no Hotel Vila Galé, Albacora. Aniversário de Álvaro de Campos, documentário Quem é Álvaro de Campos, com a realização de Miguel Andrade e Vítor Correia, que vão estar presentes nesta apresentação, dia 15 de outubro, quinta-feira, às 6h30 da tarde, na sede da Armação do Artista. A celebração de Álvaro de Campos é na Armação do Artista, esta quinta-feira, 15 de outubro.
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7: 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São 21 horas e 10 minutos. 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

0: Boa noite, são 22 horas.
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2: A previsão do tempo para esta quarta-feira, dia 14 de outubro, é de céu pouco nublado ou limpo, apresentando períodos de muito nublado no litoral norte e centro até ao final de manhã, nebulosidade que poderá persistir em alguns locais da faixa costeira. Vento fraco a moderado do quadrante leste, sendo temporariamente de noroeste no litoral oeste durante a tarde, soprando por vezes forte nas serras algarvias a partir do final da manhã. Há uma pequena subida de temperatura, em especial da máxima no litoral norte e centro. O mar na costa sul, com ondas inferiores a 1 metro, passando a ondas de sueste com 1 metro a 1 metro e meio a partir do meio da manhã. A temperatura da água do mar ronda entre os 19 e os 22 graus. A temperatura máxima prevista para Tavira aponta para os 28 graus.
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2: Bem-vindos. O Museu Municipal de Tavira promove no próximo dia 17 de outubro às 10h30 da manhã mais uma edição da iniciativa Passeios na História de Tavira, desta vez dedicada à arquitetura modernista da cidade. O percurso será orientado por Ricardo Costa Agarés, arquiteto e investigador do ISCTE, Instituto Universitário de Lisboa. Irá destacar os edifícios construídos entre as décadas de 30 e 60 do século XX. Durante a visita, os participantes vão conhecer construções que marcaram a evolução urbana de Tavira, compreendendo a forma como a arquitetura moderna se adaptou às tradições locais e às necessidades da população. A iniciativa pretende dar a conhecer a história e o património do concelho, promovendo a sua valorização e preservação. A participação é gratuita, mas limitada a 30 pessoas. As inscrições devem ser efetuadas até 15 de outubro através do formulário disponibilizado pelo município. Em Silves, a Biblioteca Municipal de Silves recebe no dia 16 de outubro, às 9h30 da noite, mais uma sessão da Tertúlia Insurgente, dedicada à evolução do poder local democrático após a Revolução de 25 de Abril de 1974. Com o tema Quando o Poder se Fez Território, Revolução, Transição e Institucionalização do Poder Local entre 1974 e 1976, o Conselho de Silves em perspectiva, a sessão será dinamizada pela professora Maria João Raminhos Duarte. A iniciativa pretende analisar as mudanças políticas e administrativas ocorridas no Conselho de Silves após a queda do Estado Novo, abordando o papel das comissões administrativas, a reorganização política local e o surgimento de novas formas de participação cívica. A tertúlia irá ainda explorar o processo que conduziu às primeiras eleições autárquicas livres e à consolidação do poder local democrático em Portugal. 10 municípios algarvios apresentaram candidaturas ao Programa Regional Algarve 2030 para investir mais de 28 milhões de euros na gestão de resíduos urbanos, contando com 17 milhões de euros de financiamento europeu. Estes projetos juntam-se aos investimentos da Algar, empresa responsável pelo tratamento e valorização dos resíduos na região. Até ao momento foram executados mais de 4 milhões de euros em projetos da empresa e de municípios ou empresas municipais de Faro, Olhão, Bolveia, São Brás de Alportel, Lagoa, Silves e Viúva do Bispo. Os investimentos visam aumentar a reciclagem, reforçar a recolha seletiva e reduzir a quantidade de resíduos enviados para aterro, promovendo uma economia mais sustentável e circular. Entre as medidas previstas estão a aquisição de veículos e equipamentos de recolha, a compostagem doméstica e comunitária, a modernização dos ecocentros e a digitalização dos serviços. A Algar irá também reforçar e modernizar as infraestruturas de triagem e valorização de resíduos orgânicos. Segundo a Comissão de Coordenação e Desenvolvimento Regional do Algarve, a CCDR Algarve, o desafio passa por agora acelerar a execução dos projetos e garantir resultados concretos para a região. A articulação entre os municípios, a Algar e a AMAL será fundamental para a concretização destes investimentos, melhorando o desempenho ambiental e contribuir para o cumprimento das metas nacionais e europeias de reciclagem e redução da deposição de resíduos em aterro. 3 trabalhadores da construção civil morreram na passada segunda-feira na sequência de um acidente de trabalho num reservatório de água de uma habitação privada na Quinta do Lago, no concelho de Louvain. Segundo fonte do Comando Territorial de Faro da GNR, os homens realizavam trabalhos de impermeabilização no interior do reservatório quando foram encontrados sem vida. O alerta foi dado por volta do meio-dia 53 e, apesar das obras de reanimação realizadas pelos meios de socorro, os óbitos foram declarados no local. Outras 3 pessoas receberam ainda assistência médica. A ocorrência mobilizou 30 operacionais e 13 meios terrestres e as autoridades estão a realizar diligências para apurar as circunstâncias do acidente.
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2: A Autoridade Nacional de Segurança Rodoviária, a GNR e a PSP iniciam esta terça-feira, 13 de outubro, a campanha Viaja Sem Pressa, que decorre até 19 de outubro e pretende alertar para os perigos do excesso de velocidade. A iniciativa integra o Plano Nacional de Fiscalização de 2026 e inclui ações de sensibilização promovidas pela ANSR e operações de fiscalização realizadas pela GNR e PSP em todo o país. Segundo dados da ANSR, entre 2023 e 2025, os acidentes relacionados com velocidade excessiva para as condições da via provocaram 154 mortes e 563 feridos graves. As autoridades alertam que respeitar os limites de velocidade nem sempre é suficiente, sendo necessário adaptar a condução ao estado da via, às condições meteorológicas, à visibilidade e à intensidade do trânsito. A campanha inclui 5 ações conjuntas no território continental, além de iniciativas de comunicação nos meios digitais. Entre as principais recomendações aos condutores estão planear as viagens com antecedência, respeitar os limites de velocidade, manter a distância de segurança e reduzir a velocidade junto de escolas, passadeiras e locais frequentados por peões e ciclistas. Com esta iniciativa, a Autoridade Nacional de Segurança Rodoviária, a ANSR, a GNR e a PSP pretendem reduzir a sinistralidade rodoviária e reforçar a segurança de todos os utilizadores na estrada. A Câmara Municipal de Faro cria uma comissão consultiva para acompanhar o desenvolvimento do projeto Alameda 21, que prevê a criação de um novo espaço verde e de lazer público na Quinta da Penha, junto à Ribeira das Lavadeiras. A comissão reuniu pela primeira vez nos dias 8 e 9 de outubro e integra representantes de entidades públicas, ordens profissionais e da Universidade do Algarve, incluindo a Ordem dos Engenheiros, a Ordem dos Arquitetos, a CCDR Algarve, a Agência Portuguesa do Ambiente, o ICNF e a FAGAR. A área de intervenção é atualmente ocupada por um pomar e está abrangida pela Reserva Agrícola Nacional e pela Reserva Ecológica Nacional, o que exige especial atenção às questões ambientais e paisagísticas. O projeto pretende criar um espaço de utilização pública dedicado ao lazer, ao recreio e à atividade física, valorizando os recursos naturais existentes e qualificando o espaço público. Segundo o município, a criação da comissão visa reunir contributos técnicos e institucionais desde as primeiras fases do projeto, garantindo a articulação com os condicionantes ambientais e os instrumentos de gestão territorial. Com o projeto Alameda 21, a autarquia pretende reforçar a oferta de espaços verdes em Faro e criar uma nova área de encontro e convívio para a população. Em Olhão, o Conselho irá contar em breve com um centro de marcha e corrida destinado a incentivar a prática regular de atividade física e a promoção de hábitos de vida saudáveis. O projeto conta com o apoio da Junta de Freguesia de Peixão e integra o Programa Nacional de Marcha e Corrida, promovido pela Federação Portuguesa de Atletismo e pelo Instituto Português do Desporto e Juventude. A iniciativa pretende alargar as oportunidades de prática desportiva e promover o desporto para todos, contribuindo para a melhoria da qualidade de vida da população. A Câmara Municipal de Olhão adianta que serão divulgadas em breve mais informações sobre este novo centro de marcha e corrida.
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0: 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São 22 horas e 8 minutos. 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

0: 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São 22 horas e 31 minutos. 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
1: A previsão do tempo para esta quarta-feira, dia 14 de outubro, é de céu pouco nublado ou limpo, apresentando períodos de muito nublado no litoral norte e centro até ao final de manhã, nebulosidade que poderá persistir em alguns locais da faixa costeira. Vento fraco a moderado do quadrante leste, sendo temporariamente de noroeste no litoral oeste durante a tarde, soprando por vezes forte nas serras algarvias a partir do final da manhã. Há uma pequena subida de temperatura, em especial da máxima, no litoral norte e centro. O mar na costa sul, com ondas inferiores a 1 metro, passando a ondas de sueste com 1 metro a 1 metro e meio a partir do meio da manhã. A temperatura da água do mar ronda entre os 19 e os 22 graus. A temperatura máxima prevista para Tavira aponta para os 28 graus.
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5: Boa noite, são 23 horas e 2 minutos. 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

0: Boa noite, são 0 horas.
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3: Bem-vindos. O Museu Municipal de Tavira promove no próximo dia 17 de outubro às 10:30 da manhã mais uma edição da iniciativa Passeios na História de Tavira, desta vez dedicada à arquitetura modernista da cidade. O percurso será orientado por Ricardo Costa Agares, arquiteto e investigador do ISCTE, Instituto Universitário de Lisboa. Irá destacar os edifícios construídos entre as décadas de 30 e 60 do século XX. Durante a visita, os participantes vão conhecer as construções que marcaram a evolução urbana de Tavira, compreendendo a forma como a arquitetura moderna se adaptou às tradições locais e às necessidades da população. A iniciativa pretende dar a conhecer a história e o património do concelho, promovendo a sua valorização e preservação. A participação é gratuita, mas limitada a 30 pessoas. As inscrições devem ser efetuadas até 15 de outubro, através do formulário disponibilizado pelo município. Em Silves, a Biblioteca Municipal de Silves recebe no dia 16 de outubro às 9:30 da noite mais uma sessão da Tertúlia Insurgente, dedicada à evolução do poder local democrático após a Revolução de 25 de Abril de 1974. Com o tema Quando o Poder se Fez Território, Revolução, Transição e Institucionalização do Poder Local entre 1974 e 1976, o Conselho de Silves em perspectiva, a sessão será dinamizada pela professora Maria João Raminhos Duarte. A iniciativa pretende analisar as mudanças políticas e administrativas ocorridas no Conselho de Silves após a queda do Estado Novo, abordando o papel das comissões administrativas, a reorganização política local e o surgimento de novas formas de participação cívica. A tertúlia irá ainda explorar o processo que conduziu às primeiras eleições autárquicas livres e à consolidação do poder local democrático em Portugal. 10 municípios algarvios apresentaram candidaturas ao Programa Regional Algarve 2030 para investir mais de 28 milhões de euros na gestão de resíduos urbanos, contando com 17 milhões de euros de financiamento europeu. Estes projetos juntam-se aos investimentos da Algar, empresa responsável pelo tratamento e valorização dos resíduos na região. Até ao momento foram executados mais de 4 milhões de euros em projetos da empresa e de municípios ou empresas municipais de Faro, Olhão, Oléia, São Brás de Alportel, Lagoa, Silves e Vila do Bispo. Os investimentos visam aumentar a reciclagem, reforçar a recolha seletiva e reduzir a quantidade de resíduos enviados para aterro, promovendo uma economia mais sustentável e circular. Entre as medidas previstas estão a aquisição de veículos e equipamentos de recolha, a compostagem doméstica e comunitária, a modernização dos ecocentros e a digitalização dos serviços. A Algar irá também reforçar e modernizar as infraestruturas de triagem e valorização de resíduos orgânicos. Segundo a Comissão de Coordenação e Desenvolvimento Regional do Algarve, a CCDR Algarve, o desafio passa por agora acelerar a execução dos projetos e garantir resultados concretos para a região. A articulação entre os municípios, a Algar e a AMAL será fundamental para a concretização destes investimentos, melhorando o desempenho ambiental e contribuir para o cumprimento das metas nacionais e europeias de reciclagem e redução da deposição de resíduos em aterro. 3 trabalhadores da construção civil morreram na passada segunda-feira na sequência de um acidente de trabalho num reservatório de água de uma habitação privada na Quinta do Lago, no concelho de Louvain. Segundo fonte do Comando Territorial de Faro da GNR, os homens realizavam trabalhos de impermeabilização no interior do reservatório quando foram encontrados sem vida. O alerta foi dado por volta do meio-dia 53 e, apesar das obras de reanimação realizadas pelos meios de socorro, os óbitos foram decorados no local. Outras 3 pessoas receberam ainda assistência médica. A ocorrência mobilizou 30 operacionais e 13 meios terrestres e as autoridades estão a realizar diligências para apurar as circunstâncias do acidente.
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3: A Autoridade Nacional de Segurança Rodoviária, a GNR e a PSP iniciam esta terça-feira, 13 de outubro, a campanha Viaja Sem Pressa, que decorre até 19 de outubro e pretende alertar para os perigos do excesso de velocidade. A iniciativa integra o Plano Nacional de Fiscalização de 2026 e inclui ações de sensibilização promovidas pela ANSR e operações de fiscalização realizadas pela GNR e PSP em todo o país. Segundo dados da ANSR, entre 2023 e 2025, os acidentes relacionados com velocidade excessiva para as condições da via provocaram 154 mortes e 563 feridos graves. As autoridades alertam que respeitar os limites de velocidade nem sempre é suficiente, sendo necessário adaptar a condução ao estado da via, às condições meteorológicas, à visibilidade e à intensidade do trânsito. A campanha inclui 5 ações conjuntas no território continental, além de iniciativas de comunicação nos meios digitais. Entre as principais recomendações aos condutores estão planear as viagens com antecedência, respeitar os limites de velocidade, manter a distância de segurança e reduzir a velocidade junto de escolas, passadeiras e locais frequentados por peões e ciclistas. motoristas. Com esta iniciativa, a Autoridade Nacional de Segurança Rodoviária, a ANSR, a GNR e a PSP pretendem reduzir a sinistralidade rodoviária e reforçar a segurança de todos os utilizadores na estrada. A Câmara Municipal de Faro cria uma comissão consultiva para acompanhar o desenvolvimento do projeto Alameda 21, que prevê a criação de um novo espaço verde e de lazer público na Quinta da Penha, junto à Ribeira das Lavadeiras. A comissão reuniu pela primeira vez nos dias 8 e 9 de outubro e integra representantes de entidades públicas, ordens profissionais e da Universidade do Algarve, incluindo a Ordem dos Engenheiros, a Ordem dos Arquitetos, a CCDR Algarve, a Agência Portuguesa do Ambiente, o ICNF e a FAGAR. A área de intervenção é atualmente ocupada por um pomar e está abrangida pela Reserva Agrícola Nacional e pela Reserva Ecológica Nacional, o que exige especial atenção às questões ambientais e paisagísticas. O projeto pretende criar um espaço de utilização pública dedicado ao lazer, ao recreio e à atividade física, valorizando os recursos naturais existentes e qualificando o espaço público. Segundo o município, a criação da comissão visa reunir contributos técnicos e institucionais desde as primeiras fases do projeto, garantindo a articulação com os condicionantes ambientais e os instrumentos de gestão territorial. Com o projeto Alameda 21, a autarquia pretende reforçar a oferta de espaços verdes em Faro e criar uma nova área de encontro e convívio para a população. Em Olhão, o Conselho irá contar em breve com um centro de marcha e corrida destinado a incentivar a prática regular de atividade física e a promoção de hábitos de vida saudáveis. O projeto conta com o apoio da Junta de Freguesia de Peixão e integra o Programa Nacional de Marcha e Corrida, promovido pela Federação Portuguesa de Atletismo e pelo Instituto Português do Desporto e Juventude. A iniciativa pretende alargar as oportunidades de prática desportiva e promover o desporto para todos, contribuindo para a melhoria da qualidade de vida da população. A Câmara Municipal de Olhão adianta que serão divulgadas em breve mais informações sobre este novo centro de marcha e corrida.
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3: A previsão do tempo para esta quarta-feira, dia 14 de outubro, é de céu pouco nublado ao limpo, apresentando períodos de muito nublado no litoral norte e centro até ao final de manhã, nebulosidade que poderá persistir em alguns locais da faixa costeira. Vento fraco a moderado do quadrante leste, sendo temporariamente de noroeste no litoral oeste durante a tarde, superando por vezes forte nas serras algarvias a partir do final da manhã. Há uma pequena subida de temperatura, em especial da máxima, no litoral norte e centro. O mar na costa sul, com ondas inferiores a 1 metro, passando a ondas de sueste com 1 metro a 1 metro e meio a partir do meio da manhã. A temperatura da água do mar ronda entre os 19 e os 22 graus. A temperatura máxima prevista para Tavira aponta para os 28 graus.
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8: A continuação de uma ótima noite, de uma ótima madrugada. Obrigado pela sua companhia aí desse lado. Vamos consigo até às 7 da manhã.

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3: Boa noite. São 0 horas e 29 minutos. Até às 7 da manhã. A continuação de uma ótima madrugada. Obrigado pela boleia que nos vai dando.

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obrigado pela sua companhia e pela sua preferência. Continuação de uma ótima madrugada, de uma ótima noite na companhia da Chilão FM. Até às 7 da manhã, como habitualmente acontece, com Jorge Sampaio.

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1: A previsão do tempo para esta quarta-feira, dia